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Olá, bem-vindos à pista de dança de Super Kizomba FM, que hoje passa também a poder ser ouvida entre as 17 e as 18 horas na Rádio Marmeleira, que emite online a partir da Vila da Marmeleira, concelho de Rio Maior, distrito de Santarém, obviamente no Ribatejo, em Portugal. E o convidado nesta edição é o DJ Monflow, aqui a estrear-se com a Kizomba Mix 2026. 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

0: Na estreia do DJ Mo Flow na pista de dança de Super Kizomba FM com a Kizomba Mix 2026. Obrigado pela companhia e sigam-nos no Facebook, SoundCloud e, claro, no canal YouTube Super Kizomba. 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
2: 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Boa noite. São 2 horas.
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3: Olá, bom dia, sejam bem-vindos à terra dos sonhos. Hoje é domingo, dia 13 de setembro, está na companhia da Rádio Antena Livre, onde a partir de agora e até muito próximo do meio-dia vamos viajar juntos por mais uma edição do programa Terra dos Sonhos. Durante as quase duas horas, não vão faltar grandes canções, boas memórias, histórias, emoções e aqueles momentos especiais que nos fazem parar, sonhar e sentir a vida de uma forma diferente. Por isso, onde quer que esteja, em casa, no trabalho ou volante, boa viagem, aproveitar este domingo ou de férias, acomode-se e deixe-se levar pela melhor companhia. Eu sou a Susana Cristina, convido-o a entrar neste nosso espaço onde a música ganha vida e onde os sonhos encontram sempre, sempre um lugar especial. Terra dos Sonhos, neste domingo, a partir de agora e até muito próximo do meio-dia, com repetição, para quem não pode ouvir a esta hora, durante a madrugada das 2 às 4 da manhã. E aos sábados, das 16 até às 18 horas. Daqui a pouco vamos trazer a rubrica Arte Sup e nesta primeira hora, além da música e dos sonhos, vamos saber onde é que eles moram, onde moram os sonhos. Abrimos com Mazgani, de Poets Dance. Bom dia, bom fim de semana, bom domingo.

músico português Mazgani. A sua voz profunda e a atmosfera cuidada da composição criam um universo muito próprio, marcado pela reflexão e por uma certa nostalgia. Uma canção carregada de sensibilidade e poesia, The Poet's Dead, porque mesmo quando o poeta parte, as suas palavras podem continuar para sempre dentro de nós. E agora vamos até ao Brasil. Trazemos a cantora brasileira Céu com Perfume do Invisível. É uma canção conhecida pela sua sonoridade, ela própria sofisticada, onde se cruzam influências da música eletrónica, reggae, soul e outros universos musicais. A canção destaca-se pela sua atmosfera delicada, intimista e envolvente, muito marcada pela voz característica da cantora Céu. Depois trazemos a rubrica Arts Up. Bom dia, bom fim de semana.

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2: Vamos à cultura e aos principais destaques para este fim de semana e não só. Em Ceia, este domingo, cinema playback às 21h30 na Casa Municipal da Cultura. No próximo dia 15, terça-feira, Filarmonias, banda académica da Santa Cecília de São Romão, às 15h. Um espetáculo integrado no projeto municipal Filarmonias, dedicado aos 60 anos do Festival da Canção, com a participação das alunas de canto da ACR Music and Voices. No dia 20, domingo, Coyote versus Acme, às 15h30, na Casa Municipal da Cultura, e também às 21h30. A exposição, destaque para a exposição de pinturas Nico González, integrada na Programação Cultural de Setembro do município de Ceia. Em Gouveia, a dia 13, este domingo, encontro das bandas filarmónicas de Rio Torto, um dos destaques das festividades locais na freguesia de Rio Torto, associado à tradição filarmónica e cultural da região. Até ao dia 16 deste mês, festas em honra de Santa Eufémia, em Lagarinhos. A programação inclui momentos de tradição popular, música arraial, atividades comunitárias e celebrações religiosas. Até ao dia 27, Terras da Transumância, em Gouveia, o Conselho integra o ciclo cultural dedicado à transumância, tradições pastoris, património e identidade rural da Serra da Estrela. A programação decorre ao longo de todo este verão e também início de outono. Em Celúrico da Beira, até ao dia 16 de setembro, festas e feira anual de Santa Eufémia 2026, um dos grandes acontecimentos tradicionais do concelho, combinando música e animação, gastronomia, feira e comércio, atividades culturais, tradição religiosa e festividades populares. As celebrações decorrem na sede do concelho e integram a programação tradicional da Santa Eufémia.
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2: O município de Fornos de Algodres apresenta uma agenda de eventos disponível, como cinema, teatro e festividades nas freguesias. Vale a pena acompanhar-nos aqui a rubrica Arts Up. Traremos mais novidades em breve. Este domingo, dia 13, em Trancoso, 10º Festival de Folclore das Vindimas 2026, em Vila Franca das Naves, Cooperativa Beira Serra. O festival decorre desde o passado dia 11 e termina precisamente este domingo, dia 13, junto a folclore, tradições das vindimas, música popular, convívio comunitário. O último dia do evento é precisamente este domingo. Programação de verão para Mangualde e das festas locais concentra-se sobretudo no início deste mês, pelo que será importante também acompanhar-nos, e iremos divulgar próximas iniciativas em Mangualde. Em Nelas decorreu a grande Feira do Vinho do Dão, que terminou já. Para os próximos dias ainda não estão divulgados eventos. Iremos acompanhar e traremos também novidades em breve. No Carregal do Sal há uma forte atividade cultural e associativa na região, pelo que irão existir iniciativas locais este fim de semana. E agora vamos até Viseu. Até ao próximo dia 21 deste mês decorre a Feira de São Mateus. Continua a ser o grande acontecimento cultural e popular da região de Viseu. Durante a segunda metade de setembro, o certame reúne habitualmente concertos, espetáculos, gastronomia, expositores, diversões, animação cultural. A programação mantém-se ativa até 21 de setembro. Dia 18, atuação de Mica, David Bruno, K7 Pirata e os Pontos Negros. Negros, no Parque Urbano de Santiago. Na Guarda, o Teatro Municipal da Guarda tem atividades ligadas ao cinema, ao teatro e também aos concertos.
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2: A rubrica Arts Up regressa na próxima hora. Bom dia, bom domingo, bom fim de semana. 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E agora, três artistas, três identidades muito diferentes e um encontro musical surpreendente. Branco junto a Ana Moura e Conan Osiris em 2020. Uma canção que cruza a tradição, a modernidade e novas sonoridades da música portuguesa. Uma viagem sonora sem fronteiras, onde cada voz e cada ritmo ajudam a construir uma identidade absolutamente irresistível.

0: Fim de semana, depois de 2020, porque há canções que nos falam de coisas que nem sempre conseguimos dizer por palavras, de pequenos sinais, de emoções, de encontros e desencontros que ficam dentro de nós. É essa capacidade de transformar sentimentos em música que torna os Clã tão especiais na música portuguesa. Sinais. E já a seguir vamos saber onde moram os sonhos. A continuação de um bom fim de semana. Não se esqueçam, o programa repete das 2 às 4 da manhã.
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0: Há canções que parecem feitas para aqueles momentos em que paramos por instantes e olhamos para a nossa vida com alguma distância. More Than This, dos Roxy Music, fala-nos dessa procura constante por algo mais. Mais do que aquilo que temos, mais do que aquilo que vemos, mais do que aquilo que julgamos conhecer. Quantas vezes pensamos que quando alcançarmos determinado objetivo, finalmente encontraremos a felicidade. E, no entanto, percebemos que a vida continua a ser uma viagem feita de desejos, de dúvidas, encontros, desencontros e sonhos. Talvez os sonhos morem precisamente aí, naquilo que ainda não conseguimos explicar, nos caminhos que ainda não percorremos e na esperança de que há sempre algo mais à nossa espera. Porque viver não é apenas chegar, é também descobrir, é sentir, é aprender a valorizar cada momento. E talvez seja essa uma das maiores lições da vida, perceber que por vezes aquilo que procuramos tão longe já vive dentro de nós. Hoje, onde moram os sonhos? Deixamos esta pergunta no ar. E se houver sempre mais do que aquilo que conseguimos ver? Com os Roxy Music fica More Than This, porque os sonhos, esses, continuam sempre a procurar um lugar onde morar.

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1: Onde moram os sonhos, sempre na primeira hora do programa Terra dos Sonhos. Mas vamos lá animar isto, até porque, e agora estava-me a lembrar dos nossos ouvintes que nos ouvem de madrugada, que se vão a conduzir, não convém mesmo nada adormecerem. Ora bem, deixem-me só aqui mandar um beijinho especial para o nosso ouvinte Jorge Belo, que nos mandou uma mensagem de madrugada, portanto ele deve ter ouvido de madrugada o programa. Escreveu: grande programa Terra dos Sonhos, parabéns e obrigada. Nós é que agradecemos, Jorge Belo, obrigada por estar desse lado, e a todos aqueles que nos acompanham não só em direto, mas também na madrugada. O programa repete das 2 às 4 da manhã, e lembro-me também, quem trabalha de madrugada, as forças, as autoridades, como a GNR, a PSP, etc., os padeiros, os pasteleiros, os seguranças que estão aí de madrugada, espero que estejam a ter uma ótima madrugada. Mas o programa aqui agora é de manhã e estamos no domingo de manhã. Portanto, eu dizia há pouco que vamos aqui animar um pouco uma viagem pela música portuguesa mais contemporânea, com energia, ritmo e uma identidade muito própria. Podem dançar, dançar faz muito bem à saúde. Eles chamam-se Fogo Fogo, trazem para a sua música a riqueza dos ritmos cabo-verdianos, cruzando a tradição e também a modernidade, numa sonoridade vibrante e cheia de vida. Dia Não, uma canção que nos convida a deixar o corpo, acompanhar o ritmo e a transformar um simples momento num instante de celebração.

Dançaram? Espero bem que sim, porque dançar faz bem à saúde. Vamos falar sobre saúde e bem-estar na próxima hora do programa Terra dos Sonhos e também vamos falar de exercício físico. Ou dançar ou alongar-se é muito importante. Portanto, ficaram estes ritmos cabo-verdianos para dançarmos todos. Eu confesso, dancei aqui um pouco sentada. Com os braços também se dança, não é? Não dá muito jeito aqui na rádio estarmos de pé, só se eu puser esticar aqui o microfone. E agora, vamos até 1988. Estamos quase de saída desta primeira hora, mas vamos estar por cá até ao meio-dia e de madrugada das 2 às 4 da manhã. Às vezes esqueço-me de referir que estamos também na madrugada. Foi lançada então em 1988. Chama-se Listen to Your Heart. Tornou-se uma das canções mais emblemáticas da dupla sueca Roxette, formada por Mari Fredriksson, que já faleceu, infelizmente, e por Per Gessle. É uma poderosa balada sobre sentimentos, dúvidas e a importância de ouvir aquilo que o coração nos diz. Eu volto depois das 11, à hora certa, às notícias. Roxette, listen to your heart. Até já.

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0: 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Bom dia. São 3 horas. 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
1: Bem-vindos para a segunda e última hora do programa Terra dos Sonhos para amanhã. Deste domingo, hoje é dia 13 de setembro. E depois de uma primeira hora cheia de música, emoções e boas histórias, estamos de regresso. Durante esta próxima hora vamos continuar juntos, sempre ao som de grandes canções, com música que nos acompanha, nos desperta memórias e nos leva a viajar através das emoções. Porque há músicas que nos fazem recordar pessoas, lugares e momentos especiais, e há outras que nos ajudam simplesmente a sonhar. E é precisamente para isso que aqui estamos, para lhe fazer companhia e para tornar a sua manhã deste domingo ainda mais especial. O programa repete das 2 às 4 da manhã. Fique desse lado, aumente o volume, venha comigo para mais quase uma hora, onde a música é sempre a grande protagonista. Daqui a pouco vamos à rubrica Arts Up e nesta segunda e última hora vamos também ter um espaço dedicado àquilo que é importante, que é a saúde e também o bem-estar. Bom dia, bom domingo, bom fim de semana.

Seguimos viagem na terra dos sonhos, agora ao ritmo de uma sonoridade contagiante, onde se cruzam diferentes influências, culturas e emoções. Chama-se Batida. Aliás, a canção chama-se Bombom, assim é que é. Eu estava a ver que me estava a soar isto mal, agora é que olhei. Então a canção chama-se Bombom e reúne Batida com a voz inconfundível de Mayra Andrade. É uma canção cheia de ritmo, cor e boa energia. É música que nos convida a mexer, a sorrir e a deixar que o som nos transporte para outros lugares. Bombom.

0: cheia de ritmo, a Mayra Andrade, Combatida. Bom, bom, bom, bom. E agora comia-se um bombom, não é? E já a seguir vamos à rubrica que nos fala de cultura, alguns acontecimentos pela nossa região. Bom dia, bom domingo. Para quem está a trabalhar, aguentem-se. Hoje é domingo, mas há quem trabalhe, não é? Se vai de viagem, boas férias para aqueles que ainda estão de férias. Há muita gente que escolhe o mês de setembro e fez bem, porque este mês tem sido quente. Daqui a pouco já vamos ver como é que vai ser o estado do tempo para a próxima semana. Agora a rubrica Arts Up.
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0: Em Oliveira do Hospital, na segunda metade deste mês de setembro, o destaque vai para a feira e festa do Bodo, em Vila Pouca da Beira. Uma celebração que recupera uma antiga tradição solidária e reúne gastronomia, expositores, produtos locais e muita animação. Ao longo do ano, o mercado municipal continua também a valorizar os produtores e os sabores da região. E olhando já para mais tarde, Marujo prepara-se para receber em novembro mais uma edição da tradicional Feira do Porco e do Enchido. Em Tábua, no dia 27 de setembro, Barlovento Sur, oficina de artes de palco, um concerto que surge como um dos eventos musicais já identificados para o final deste mês. Em Erganil, no sábado, dia 26 de setembro, o Piano Piodon 2026, às 18 horas, para o final deste mês. Em Erganil, no sábado, dia 26 de setembro, o Piano Piodon 2026, às 18 horas, em Piodon. Um concerto num dos locais mais emblemáticos e turísticos da nossa região, integrando a programação cultural do município de Erganil. Em Tondela, grande destaque da semana, 32ª Fiction, Feira Industrial e Comercial de Tondela, decorre até 16 de setembro no Parque Urbano, recinto da Feira Semanal. A Fiction entra precisamente no período em que procura e apresenta 6 dias de programação, combinando música, cultura, gastronomia, empresas, associações, atividades recreativas e animação. Este domingo, dia 13, atuação de Nuno Ribeiro. Além do concerto, haverá momentos dedicados à comunidade, educação e outras atividades integradas na programação. Segunda-feira, dia 14, atuação de Chico da Tina. No dia 15, terça-feira, Bárbara Bandeira. Dia 16, quarta-feira, feriado municipal e dia de Santa Eufémia, com atuação dos Vizinhos, que encerram a edição deste ano. Durante os 6 dias, a Fiction inclui ainda atividades culturais, gastronomia e tasquinhas, expositores, literatura, cinema e promoção do território, prémios de mérito e excelência escolar, atividades desportivas, animação para diferentes públicos. É claramente um dos maiores acontecimentos culturais da região durante esta semana.
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0: Este domingo, dia 13, em Santa Combadão, destaque para mais uma etapa do projeto Desafio Sem Capa, percorrer Santa Combadão, desta vez com passagem por Óvoa. Uma oportunidade para descobrir o território, caminhar e conhecer melhor as paisagens e os lugares do concelho. E porque setembro é também mês de tradição, continuam a realizar-se várias festas religiosas e populares nas freguesias do concelho, entre elas a Festa de Santa Eufémia, em Óvoa, que tradicionalmente decorre na primeira quinzena de setembro, inclui feira e momentos de convívio. No sábado, dia 19 de setembro, a cultura sobe ao palco da Casa da Cultura de Santa Combadão. Às 21h30 é apresentado o espetáculo Arte, uma peça de teatro de Yasmin termina a reza com Cristóvão Campos, Nuno Lopes e Rui Melo sob a encenação de António Pires. Uma proposta para uma noite de teatro com humor, relações humanas e aquelas pequenas diferenças que podem transformar uma simples conversa num verdadeiro confronto. E no terceiro fim de semana de setembro há ainda tradição popular na freguesia de Pinheiro de Azere, com as celebrações de Nossa Senhora do Pranto na Nossa Senhora da Ribeira, uma ocasião marcada pela devoção, pelo encontro das comunidades e também pelo convívio. Já no sábado, dia 26 de setembro, a música estará em destaque com o aniversário da Filarmónica de Santa Combadão. Uma noite de celebração da música filarmónica e também da história de uma instituição profundamente ligada à vida cultural do concelho. E a fechar o mês, no domingo, dia 27 de setembro, a Casa da Cultura de Santa Combadão recebe o projeto Lume, numa proposta musical que promete juntar diferentes sonoridades e uma forte componente de espetáculo. No dia 29 de setembro, as tradições religiosas voltam a marcar o calendário com as festas de São Miguel no Oteiro, em Coto do Mosteiro e também em Casal Vidona. Santa Combadão em setembro mostra assim várias faces do seu calendário cultural: o teatro, a música, o desporto, as caminhadas, as festas religiosas e sobretudo as tradições continuam a aproximar.

0: aproximar as comunidades. Principais destaques para a agenda cultural deste fim de semana, destacamos a Fiction em Tondela até ao próximo dia 16 de setembro, as festas de Santa Eufémia em Celúrico da Beira também até dia 16, a Feira de São Mateus até 21 de setembro, Expresso Transatlântico e Programação Cultural de Ceia, encontro de bandas filarmónicas em Rio Torto Gouveia, o Festival de Folclore das Vindimas em Vila Franca das Naves, Piano Piodão em Arganil no dia 26 deste mês e Barlovento Sur em Tábua a 27 de setembro.
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1: Dois universos muito próprios da música portuguesa. De um lado, Stereossauro, mestre da mistura de sons, ritmos e influências. Do outro, a voz inconfundível de Manel Cruz. Juntos dão-nos este mar de gente, uma canção intensa e envolvente onde diferentes paisagens sonoras se encontram. Agora, há canções que atravessam gerações, continuam a encontrar novas vozes para contar a mesma história. É o caso de Olá Então Como Vais, uma canção originalmente de Tozé Brito, agora revisitada por dois nomes muito particulares da música portuguesa, B. Fachada e Benjamin, uma nova interpretação que recupera uma memória da música portuguesa e lhe dá uma nova vida com a personalidade destes dois músicos. Faz parte do projeto ou álbum de revisitação das canções de Tozé Brito. Chama-se Tozé Brito de novo. Vamos ouvir Olá Então Como Vais. Daqui a pouco vamos falar de saúde e de bem-estar. Bom dia, bom domingo.

Zé Brito de novo, B Fachada e Benjamin com esta nova versão. Olá então, como vais? E agora uma canção que brinca com as pequenas contradições da vida e sobretudo com aquilo que às vezes faz parte da nossa maneira de ser. Joana Espadinha com o seu Mau Feitio, uma canção cheia de personalidade, ironia e aquela capacidade tão portuguesa de transformar os defeitos em matéria-prima para uma boa história. E esta é uma boa história. Mau Feitio, Joana Espadinha, para ouvir agora e depois saúde e bem-estar.

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1: E hoje vamos falar da idade. Pois é, quando se chega aos 40 anos, parece que começa a velhice, não é? Mas não é bem isso. É entrar numa nova fase da vida. Uma fase que pode ser vivida com mais experiência, com mais conhecimento, com liberdade e, acima de tudo, com uma maior consciência da importância de cuidar de nós próprios. Viver melhor após os 40 anos não significa tentar voltar atrás no tempo. Significa, sim, adaptarmo-nos às mudanças, valorizarmos aquilo que somos e investirmos na nossa saúde física e emocional. Um dos pilares fundamentais é a alimentação. Uma dieta equilibrada, rica em legumes, frutas, peixe, cereais integrais e alimentos pouco processados, ajuda a manter o coração saudável, a controlar o peso e a preservar a energia. Outro aspecto essencial é o movimento. Não é necessário fazer exercícios intensos para beneficiar da atividade física. Caminhar regularmente, alongar o corpo, dançar ou escolher atividades adaptadas às nossas capacidades pode melhorar a mobilidade, fortalecer o coração e também contribuir para o bem-estar. Depois dos 40, depois dos 50, também devemos dar uma atenção especial ao sono. Dormir bem ajuda a recuperar energias, melhora a memória, o humor e reforça as defesas do nosso organismo. Mas viver melhor não depende apenas do corpo. A saúde emocional é igualmente importante. Manter contacto com familiares e amigos, cultivar interesses, ouvir música, ler, viajar ou simplesmente reservar algum tempo para nós próprios ajuda-nos a viver esta etapa com mais equilíbrio e também mais alegria. E há ainda algo fundamental, que é não deixar de aprender e não deixar de sonhar. A idade não é um limite para descobrir novos interesses, iniciar projetos ou concretizar desejos antigos. Depois dos 40, a vida pode ganhar uma nova perspectiva. Talvez seja o momento de viver com menos pressa, preocuparmo-nos menos com aquilo que os outros pensam de nós e dar mais importância ao que realmente nos faz felizes. Porque envelhecer, isso é inevitável, mas viver bem é uma escolha que podemos fazer todos os dias.
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1: E ficam as minhas despedidas por este fim de semana. Estou de regresso no próximo sábado às 16 horas e ao domingo às 10 da manhã. Há canções que parecem que nunca envelhecem. É o que acontece com Running Up That Hill, é um clássico de Kate Bush, mas trazemos uma revisitação pela cantora e produtora britânica Georgia. É uma versão mais eletrónica, pulsante e contemporânea, mas que mantém a força de uma canção sobre tentar ultrapassar as barreiras, compreender o outro e encontrar um caminho comum. Depois, se tivermos tempo, Malu Magalhães com Quero Quero, uma canção luminosa, envolvente e cheia daquela simplicidade que transporta e transforma pequenas palavras em grandes emoções. Bom domingo, a continuação de um bom fim de semana.

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7: Amigos e amigas da rádio, há pessoas que entram na nossa vida e caminham connosco durante algum tempo. Partilhamos caminhos, conversas, dificuldades, alegrias, sonhos e projetos. Aprendemos uns com os outros e, sem darmos conta, aquela pessoa começa a fazer parte da nossa história. Depois, um dia, os caminhos mudam. Não necessariamente porque alguma coisa tenha corrido mal. Às vezes, simplesmente porque a vida é assim, feita de encontros, de partidas, de novos caminhos e de novas missões. E é nesses momentos que percebemos uma coisa muito bonita. Há pessoas que não ficam connosco para sempre, mas ficam para sempre em nós. Ficam nas palavras que ainda recordamos, nos ensinamentos, nas perguntas, nos gestos que aprendemos a repetir e, sobretudo, na pessoa em que nos ajudaram a transformar. Talvez seja essa a verdadeira dimensão de um encontro. Não é apenas aquilo que vivemos enquanto caminhamos juntos, mas aquilo que levamos connosco quando chegamos ao momento de continuar, cada um para seu lado. Na vida, também na nossa missão, há sempre novas etapas, novos desafios, novas pessoas e novos caminhos. E começar uma nova fase não significa esquecer o caminho que fizemos, pelo contrário. É levar connosco tudo aquilo que de bom recebemos e transformar essa aprendizagem em vida. Eu acredito que cada pessoa que passa pela nossa existência deixa sempre alguma coisa. Algumas deixam uma memória, outras deixam uma ferida, mas há outras que deixam uma lição. E há aquelas mais raras que deixam uma marca. Uma marca que não se apaga com a distância, porque já não há apenas na nossa memória, está naquilo que somos. E talvez seja este o maior desafio da vida. Não perguntar apenas o que é que os outros deixaram em mim, mas também que marca estou eu a deixar na vida daqueles que caminham comigo. Porque, no fim, talvez a nossa passagem pelo mundo não seja medida pelo número de pessoas que conhecemos, pelos lugares onde estivemos ou pelos cargos que ocupamos. Talvez seja medida por uma coisa muito mais simples. Quando alguém se lembra de nós, haverá alguma coisa de bom que continuará a viver dentro dessa pessoa? Se assim for, então a nossa caminhada valeu a pena. E quando chegar a hora de iniciar um novo caminho, não tenhamos medo. Agradeçamos o caminho connosco. Guardemos os ensinamentos. Louvemos as boas memórias e continuemos, porque há caminhos que terminam, mas há aquilo que aprendemos deles pode nos ajudar a caminhar ainda para mais longe. E talvez seja essa a melhor forma de honrar quem passou pela nossa vida. Não ficar parado a olhar para o caminho que terminou, mas continuar a caminhada, levando connosco o melhor que recebemos. Obrigado, Padre Carlos.

0: 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São 4 horas.
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1: Começa agora a primeira hora do Cubo 80 com Gala. Eu sou o Luís Ferrão e aqui está a música dos 30, 40, 50 e por aí fora.
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1: 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Liga-te ao grupo Clube 80 no Facebook, pede para aderir, escolhe e partilha comigo as músicas que mais gostas dos anos 70, 80 e 90. Este tema foi uma partilha do Helder Pedrosa da Figueira da Foz. Obrigado, Helder. Aqui tens Freed From Desire de Gala antes de Wickfield e Saturday Night.

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1: Esta é a música dos trintões, quarentões, cinquentões e por aí fora. Mas os mais novos também gostam destas canções. Agora entram no Clube 80 os Voyage Souvenirs. Liga-te connosco ao fim de semana e participa no grupo Clube 80 no Facebook. Se ainda não és membro, pede para aderir e depois publica as músicas que quiseres dos anos 70, 80 e 90. E se a música que escolheste te fizer lembrar algum momento importante da tua vida, partilha comigo. Mas só se ter de ser.

Paulo, sabia que a Marinha dos Estados Unidos contratou o grupo para usar a canção numa campanha de recrutamento? O grupo cedeu os direitos gratuitamente e, em troca, teve apoio logístico para filmar o videoclipe oficial, permitindo-lhe utilizar um navio de guerra real e vários marinheiros como figurantes.

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1: Live from Luray, um dos registros ao vivo mais emblemáticos dos Marillion. Foi gravado a 18 de julho de 87 num palco ao ar livre em St. Gruzenhaus, na Alemanha. Este concerto histórico mostrou o quinteto britânico de rock progressivo no pico do seu sucesso comercial nos anos 80. Perante uma plateia de 20 mil pessoas, durante a primeira parte da digressão do aclamado álbum Clouching Throes, é considerado um documento histórico fundamental para registrar a formação clássica, com o vocalista original fez que abandonaria o grupo no ano seguinte. Kaylee e Lavender foi uma partilha da Ana Cristina, que é natural de Passos de Ferreira, no grupo Clube 80 do Facebook. Muito obrigado, um ótimo fim de semana para ti.

São músicas como esta que me fazem estar aqui ao fim de semana. Dois temas incríveis dos Marília num registro ao vivo na Alemanha. Agora entram no Clube 80 os noruegueses. Ahá, The Sun Always Shines on TV. Obrigado pela companhia. Vocês são mesmo os maiores. Bom fim de semana.

Liga-te ao grupo Combatenta no Facebook. Pede para aderir, escolhe e partilha comigo as músicas que quiseres dos anos 70, 80 e 90. A Guida Álvaro partilhou connosco o Elton John e Blue Eyes, que vai tocar já a seguir. Obrigado, Guida. Bom fim de semana.

Esta é a música dos trintões, quarentões, cinquentões e por aí fora. Mas os mais novos também gostam destas canções. Ouviram Ken Laszlo e um original dos Buggles, Video Kill the Radio Star. E também Hideaway com What is Love. A próxima é uma lendária música dos Doors, uma partilha dos José Canas de Coimbra. Um abraço, amigo. Aqui tens Riders on the Storm. Obrigado pela companhia. Não saia daí.

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4: 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São 5 horas.
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1: Nós gostamos mesmo disto há mais de 10 anos que andamos nesta vida. Aqui está a segunda hora do Clube 80. Eu sou o Luís Ferrão e trago comigo os norte-americanos In Deep, Last Night, a DJ Saved My Life. Entre e fica à vontade.

0: Liga-te connosco no Facebook, escolhe e partilha no grupo Clube 80 as músicas dos anos 70, 80 e 90. 19 de Paul Hardcastle foi um post no nosso grupo do Facebook da Guida Álvaro, que vive em Coimbra. A faixa tem uma forte mensagem anti-guerra, com foco no envolvimento dos Estados Unidos na guerra do Vietnã e o efeito que teve sobre os soldados que nela servirão. Obrigado, Guida. Bom fim de semana.
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0: Fairground, os Simply Red no Clube 80. Obrigado pela companhia. Vocês são os maiores.
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1: Liga-te ao grupo Clube 80 no Facebook. Escolhe músicas dos anos 70, 80 e 90 que te digam alguma coisa e depois partilhe connosco. Deixo agora Dança Nua dos Essa Entente, um post do António Duarte da Lousã. Obrigado, António. Bom fim de semana.

0: Fomos à Ribeira com o Jafomega. A seguir, entra no Clube 80, Chris Isaac.
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Chris Isaak é o segundo álbum de estúdio de Chris Isaak, lançado em 1987. Após o fraco sucesso comercial da sua estreia, Isaak aprimorou o seu estilo para R&B sofisticado para o seu acompanhamento. Foi o primeiro álbum a apresentar a sua banda de apoio. A música Blue Hotel foi um sucesso em França, no Reino Unido, e depois, relançada em 1991, chegou ao Top 20. Esta faixa foi um post no grupo Club 80 do Facebook do Helder Pedrosa, que vive na Figueira da Foz. Obrigado, Helder. Agora que ganhaste o gosto, aparece mais vezes. Um forte abraço.

0: É sempre bom ouvir Catch You Up, de Peter Murphy. A seguir vamos lembrar o filme de aventura dos Estados Unidos de 1944, do qual guardo boas memórias, Alibaba e os 40 Ladrões.
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0: Alibaba and the 40 Thieves. Alibaba e os 40 Ladrões. É um filme de aventura dos Estados Unidos de 1944, dirigido por Arthur Lee para a Universal Pictures.
2: Alibaba.
0: O guião deriva do conto do livro Nas Mil e Uma Noites, mas está às mudanças ao incluir a invasão do Império Mongol dos séculos 13 e 14 na Ásia, liderado por Ulagun Khan. É um exemplar da série de aventuras exóticas produzidos pela editora Universal. A história começa com a conquista de Bagdad pelos mongóis. O califa Hassan tenta fugir, mas é traído pelo príncipe Qassan e morto pelos mongóis. O filho do califa, Ali, escapa pelo deserto e encontra, por acaso, o esconderijo dos 40 ladrões, descobrindo o segredo e as palavras mágicas para movimentar a porta da caverna. Abre-te, Sésamo. Fecha de Sésamo.
2: Yes, open no sesame.
0: Os bandidos sabem que Ali é filho do califa. E aceitam a sua liderança para lutar contra os mongóis, com Ali passando a chamar-se Ali Baba.
3: This merchant from Basra is Ali Baba.
0: Anos depois, o tirano mongol está para casar com Amara, a filha do príncipe Qassan.
4: He bids you have courage.
0: Ali Baba,
5: he must not try to save me.
0: Rapta a donzela e descobre que a conhecera quando era criança, numa altura em que prometeu amor eterno um ao outro.
6: I'm curious to know why one so beautiful, so young should marry the ruthless Khan.
0: Deixa a voltar para o palácio de Khan, mas planeia um grande ataque ao ditador no dia do casamento.
7: I shall be queen in Baghdad.
0: Um verdadeiro clássico, Ali Baba e os 40 Ladrões, continuará a ser contado e recontado por gerações vindouras, mantendo viva a magia dos contos de fadas e a imaginação daqueles que se perdem em sua narrativa encantadora.
2: You are welcome, Ali Baba.
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0: Liga-te ao Grupo Clube 80 no Facebook. Depois escolhe e partilha as tuas músicas preferidas dos anos 70, 80 e 90. A seguir ouvem All About Love. A voz é de Andrew Donalds. Um post do António Pinto de Lisboa no nosso grupo. Ela vai tocar já a seguir. Obrigado, António. Bom fim de semana.
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0: All Out of Love é uma canção da dupla britânica Air Supply de 1980. Em 1999, Andrew Donalds gravou uma cover deste tema que fez sucesso na Europa de língua alemã, chegando ao número 3 na Áustria, Alemanha e Suíça. Faz parte do álbum Snowing Under My Skin e também aparece na coletânea Chart It's Six de 1999.

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1: Agora, um super grupo, USA for Africa. Um post no Grupo Clube 80 do Facebook do João Fuzeta, que nos lembrou que esta música já tem 40 anos. We Are the World foi criada por uma causa nobre, ajudar as vítimas da fome em África. E tal como escreveu o João, seria bom erradicar este flagelo mundial. Um grande abraço, amigo, e também para todos os que me acompanham em Setúbal. Bom fim de semana. O Clube 80 volta de hoje 8 dias.

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5: 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São 6 horas.
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Assim, portas abertas para mais um Peta Play, mais uma semana, mais boa música portuguesa, com os melhores artistas da mesma música portuguesa. Abertura e honras de abertura para este Peta Play, temos o Fernando Daniel com este Casa. Fica por aí, porque já de seguida vamos ter uma sequência de três temas daqueles que tu mais gostas de ouvir. Aumenta o volume. O que vem a seguir é para se ouvir no máximo.

0: Ainda estamos no início desta emissão do PT Play. Tivemos, conforme prometido, uma tripla. Exatamente, três temas seguidinhos, sem palavra pelo meio. Primeiro tivemos a Nena, pelo meio tivemos também o Ciro. E agora, no final desta sequência de três temas, tivemos também o Boba Espinho, acompanhados pelo Luay. Aqui, continuamos nesta primeira hora de duas do PT Play, sempre a contar contigo, todas as semanas.
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0: É ótimo saber que te encontras desse lado a ouvir o PT Play. Para mim, um privilégio estar todas as semanas aqui deste lado a passar a música que mais gostas de ouvir, a música portuguesa que serve exatamente de ponte entre eu estar deste lado, tu desse lado e a música portuguesa pelo meio.
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1: Fazemos questão sempre que os artistas que passam neste BT Play têm música nova. Nós fazemos questão de passar aqui em primeira mão este último trabalho para Nuno Alves. Encerra esta sequência de três temas.

E de sequência em sequência lá vamos nós, continuando nesta emissão do PT Play, a terminarmos esta sequência de três temas com os bandidos do Cante com este Bairro das Flores. Vamos continuar sempre com boa música, sempre com os artistas que mais gostas de ouvir, já de seguida mais e melhor música, toda ela para ti.

passa caminhando e nós neste programa vamos caminhando música a música até ao final. Estamos assim praticamente no final desta primeira hora do PT Play. Vamos continuar com música até à hora certa. Na segunda hora estamos de regresso para a segunda e última do PT Play com sequências de música que são as sequências que tu mais gostas de ouvir. Claro está, eu conto contigo. A tua música na tua rádio.

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0: 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Bom dia, são 7 horas.
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6: Bem-vindos, estas são as notícias na Antena Livre. O Mercado Municipal de Ceia recebe este fim de semana a primeira edição de uma nova feira de artesanato que pretende promover e dar maior visibilidade aos criadores locais. A iniciativa reúne trabalhos produzidos com diferentes materiais e técnicas, incluindo cimento, bordados, impressão 3D, pele, filtro e bijuteria. O processo pretende afirmar-se como um evento regular em Ceia, estando prevista a sua realização no segundo fim de semana de cada mês, valorizando o artesanato e os talentos da região. Os bombeiros voluntários da Penalva do Castelo promovem este domingo, dia 13, a 5ª edição do Festival de Sopas. A iniciativa vai contar com cerca de 30 pessoas, confeccionadas e oferecidas pela restauração local, associações culturais e particulares. Os participantes poderão adquirir um kit para degustar as diferentes sopas, contribuindo desta forma para a angariação de fundos para a associação humanitária. O festival esse irá contar ainda com a presença do Secretário de Estado da Proteção Civil, entre outras entidades. Ele e outros amigos do Hospital Nossa Senhora da Assunção de Ceia celebra este ano 25 anos de atividade, assinalando as bodas de prata com a apresentação do livro 25 anos de memórias, da autoria da Presidente da Instituição, Angelina Fonseca. A apresentação realiza-se neste domingo, à tarde, no CIS, em Ceia, e inclui um momento musical dedicado ao fado. A receita da venda do livro reverte integralmente a favor da Liga, contribuindo para a continuidade da sua missão de apoio ao hospital e aos utentes. A instituição foi também distinguida este ano pelo município de Ceia com a Campânula Municipal de Mérito e Dedicação em reconhecimento pelo trabalho desenvolvido ao longo dos últimos 25 anos. E o IP3 vai estar cortado ao trânsito nas noites de 15, 16 e 17 de setembro, entre as 21 horas e as 5 da manhã. Isto no troço entre os nós da Canas de Santa Maria e São Miguel do Outeiro, no concelho de Tondela. Durante os cortes, o trânsito será desviado nos dois sentidos pela antiga Estrada Nacional 2. Os condicionamentos são necessários para trabalhos relacionados com a duplicação e requalificação do IP3 entre Santa Combadão e Viseu. A intervenção abrange 27,5 km, representa um investimento de 103,3 milhões de euros e tem uma conclusão prevista para o terceiro trimestre de 2027. Mais de 1 milhão de alunos do pré-escolar e ensino básico começam a regressar às escolas num ano letivo marcado pela falta de professores e por novas regras para a utilização de smartphones. O ministro da Educação, Fernando Alexandre, revelou que permanecem cerca de 2.700 horários por preencher, sobretudo na Grande Lisboa e em Setúbal. A partir de 18 de setembro será aplicado um novo mecanismo de colocação diária de docentes para responder às necessidades das escolas. Outra novidade é a proibição do uso de smartphones nos recreios, até ao 9º ano, que se irá tornar obrigatória em todo o ensino básico a partir de janeiro de 2027. No ensino secundário, as aulas arrancam no dia 21 de setembro.
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sempre um gosto para mim estar aqui todas as semanas contigo. Abrimos assim a segunda e última hora do PT Play. Abrimos com Virgul, com Outro Planeta, e vamos continuar contigo ao longo desta segunda hora com a melhor música, a música que tu gostas de ouvir. Já de seguida, uma sequência que tenho a certeza absoluta é uma sequência daquelas que tu preferes e tens na tua playlist. Aumenta o volume. O que vem a seguir é para se ouvir no máximo.

E quando se tem o privilégio de juntar num só tema duas excelentes vozes, dá nisto mesmo. Memória, resultado de duas vozes juntas numa só canção. Rosalía e Carminho, neste grande tema que marca indiscutivelmente a ligação ibérica entre Portugal e Espanha.

Este é um programa que privilegia a música portuguesa de expressão portuguesa. A confirmar isso mesmo, a finalizar esta sequência de três temas, tivemos a Pérola. Para trás tivemos também dois grandes nomes da música portuguesa, ou se preferirem três: Diogo Pissarra e Pedro Brunhosa. E também lá no início da sequência tivemos os Resistência. 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

Felizmente, a música portuguesa nos últimos anos tem sabido se reinventar e têm aparecido novos projetos, novas vozes, novos artistas que têm, de facto, trazido novas ideias à música portuguesa. Os 4 e meia são um deles com este magnífico tema Na Escola. Esta música é para ti.

0: duas grandes vozes da música portuguesa, Maninho, acompanhado pela Marisa Liz, neste magnífico tema Garota. É caso para dizer dois em um, nesta segunda do PT Play.
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Como sempre, tudo tem um princípio, um bem e um fim. Nós estamos no final desta emissão do PT Play. Um gosto todas as semanas estar aqui contigo a promover, divulgar e levar até ti a boa música portuguesa. Vamos continuar com música até a hora certa e, claro está, marquem o lembrete no teu telemóvel da próxima semana. No mesmo local, no mesmo horário, eu deste lado, tu desse lado, a música portuguesa

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11: 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Bom dia. São 8 horas.
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12: Bem-vindos, estas são as notícias na Antena Livre. O Mercado Municipal de Ceia recebe este fim de semana a primeira edição de uma nova feira de artesanato que pretende promover e dar maior visibilidade aos criadores locais. A iniciativa reúne trabalhos produzidos com diferentes materiais e técnicas, incluindo cimento, bordados, impressão 3D, pele, filtro e bijuteria. O processo pretende afirmar-se como um evento regular em Ceia, estando prevista a sua realização no segundo fim de semana de cada mês, valorizando o artesanato e os talentos da região.

0: Os bombeiros voluntários da Penalva do Castelo promovem este domingo, dia 13, a 5ª edição do Festival de Sopas. A iniciativa vai contar com cerca de 30 pessoas, confeccionadas e oferecidas pela restauração local, associações culturais e particulares. Os participantes poderão adquirir um kit para degustar as diferentes sopas, contribuindo desta forma para a angariação de fundos para a associação humanitária. O festival esse irá contar ainda com a presença do Secretário de Estado da Proteção Civil, entre outras entidades. Ela e outros amigos do Hospital Nossa Senhora da Assunção de Ceia celebra este ano 25 anos de atividade, assinalando as bodas de prata com a apresentação do livro 25 anos de memórias, da autoria da Presidente da Instituição, Angelina Fonseca. A apresentação realiza-se neste domingo, à tarde, no CIS, em Ceia, e inclui um momento musical dedicado ao fado. A receita da venda do livro reverte integralmente a favor da Liga, contribuindo para a continuidade da sua missão de apoio ao hospital e aos utentes. A instituição foi também distinguida este ano pelo município de Ceia com a Campânula Municipal de Mérito e Dedicação em reconhecimento pelo trabalho desenvolvido ao longo dos últimos 25 anos. E o IP3 vai estar cortado ao trânsito nas noites de 15, 16 e 17 de setembro, entre as 21 horas e as 5 da manhã. Isto no troço entre os nós da Canas de Santa Maria e São Miguel do Outeiro, no concelho de Tondela. Durante os cortes, o trânsito será desviado nos dois sentidos pela antiga Estrada Nacional 2. Os condicionamentos são necessários para trabalhos relacionados com a duplicação e recodificação do IP3 entre Santa Combadão e Viseu. A intervenção abrange 27,5 km, representa um investimento de 103,3 milhões de euros e tem uma conclusão prevista para o terceiro trimestre de 2027. Mais de 1 milhão de alunos do pré-escolar e ensino básico começam a regressar às escolas num ano letivo marcado pela falta de professores e por novas regras para a utilização de smartphones. O ministro da Educação, Fernando Alexandre, revelou que permanecem cerca de 2.700 horários por preencher, sobretudo na Grande Lisboa e em Setúbal. A partir de 18 de setembro será aplicado um novo mecanismo de colocação diária de docentes para responder às necessidades das escolas. Outra novidade é a proibição do uso de smartphones nos recreios até ao nono ano, que se irá tornar obrigatória em todo o ensino básico a partir de janeiro de 2027. No ensino secundário, as aulas arrancam no dia 21 de setembro.
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Olá, seja muito bem-vindo a este ponto de encontro. Já estamos a meio de setembro, não é? Praticamente é meio de setembro. Bom, e vai ser um programa, como sempre, recheado de muita música, mas também algumas rúbricas. Temos rúbrica de hipnoterapia, de advocacia, de saúde e ainda mais algumas coisinhas de promail. O melhor é ficar desse lado. E olhe, começamos já por música nova. Ela chama-se Ana Rita e traz o início, o meio e o fim.

0: 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Eu tenho logo 4, ó. 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
1: Ai, este Reginaldo Rossi.

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1: Ora, já temos connosco o Dr. Jorge Cosme para nos falar de hipnose. É sempre assim, todas as semanas, hoje não é exceção. Doutor, seja bem-vindo.
2: Olá, Helena, viva, como está?
1: Está tudo bem, espero que o doutor também.
2: Ótimo.
1: Então, doutor, se na passada semana falámos sobre hipnose e AVC, hoje vamos falar de hipnose e Alzheimer. As pessoas que sofrem desta patologia podem ter benefícios com a hipnose ou não? Pelo contrário, será perigoso? O que é que tem a dizer?
2: Ah, Helena, vamos lá. Eu só me estou a rir por causa do perigoso, no fundo.
1: Pois, quer dizer, pronto. Isto é mais para as pessoas entenderem que penso que a hipnose não é perigosa em lado nenhum, em sítio nenhum, em ninguém. Mas...
2: Exceto naqueles casos que a gente falou na semana passada, okay, que quando eles estão realmente presentes, os casos de patologias como a esquizofrenia ou como a epilepsia, aí é preciso ter um certo cuidado e perceber realmente o que é que o doente tem. Até porque, como lhe disse, hoje em dia há outro tipo de terapias, digamos, acopladas na área da hipnose, que no fundo podem intervir, uhum, sem que haja, digamos, este tipo de sintomas que eles possam surgir de uma, uhum, forma. Mas, como eu digo, cada caso é um caso e tem que ser analisado. Aqui, no caso da doença de Alzheimer, paradoxalmente há muita gente que se calhar pensa que a hipnose que não resulta ou que não é eficaz, digamos que é assim, porque é uma doença irreversível, não é? Mas ela não, a hipnose pode não curar, é um facto, mas resulta muito bem na melhoria da qualidade de vida e até na gestão dos sintomas emocionais e comportamentais que o paciente apresenta, não é? Porque o seu sucesso depende realmente diretamente do estágio da doença, da capacidade de concentração que a pessoa ainda mantém, não é? Porque se, vamos lá ver, onde é que nós intervimos, digamos, na doença do Alzheimer, onde é que resulta o benefício da hipnose? Olha, na redução da ansiedade e do stress, como em todos os casos, não é? Logo aqui, embora haja perda de memória, isto vai gerar muita angústia no doente, e a hipnose acaba por induzir estados profundos de relaxamento, que acalmam todo o sistema nervoso, não é? O controle da depressão também, porque vamos trabalhar a motivação, o foco em pensamentos positivos, ajuda no fundo também a combater o isolamento social comum neste tipo de comportamento de demência, não é? Melhora também ao nível do sono e da agitação noturna, na gestão da dor também, e até no fundo também estimula em certa medida ou fomenta o estímulo cognitivo em fases iniciais, porque há, digamos, revisões científicas que apontam que pode ajudar e ter um papel muito significativo na retenção de pequenos focos de concentração e até de socialização. Por isso estas são as vantagens, não é? Que nós podemos, digamos, proporcionar a quem tem Alzheimer. Agora, claro que há limitações e há barreiras, não é? Porque, como eu já referi, o Alzheimer é uma doença degenerativa e acaba, no fundo, por ela ser irreversível, de maneira que há aqui fatores que, com a característica da pessoa, a gente pode ou não ter um trabalho mais profundo ou realmente dizer que não irá obter grandes resultados. Porque se for num estado inicial, aí a eficácia é alta, não é? Se for num estado avançado, a eficácia já é mesmo baixa.
1: Como tudo, não é? Quando um tratamento
2: exatamente,
1: começa...
2: Exatamente. Se for agora, se pode me perguntar, e na recuperação da memória há possibilidade? Bem, não há. A hipnose não recupera neurónios destruídos pelo Alzheimer, e tentar forçar memórias, no fundo, esquecidas, pode até criar falsas lembranças e gerar ainda maior confusão no doente. Uhum. De maneira que nós trabalhamos, sim, mais naquilo que eu acabei de referir. Há uma parte física, onde a gente, na gestão da dor, digamos, nos estímulos que se possam fazer. Agora, voltar para trás, Lena, não é possível. Aí não vale a pena nós estarmos,
1: não há ilusões,
2: digamos, a criar ilusões às pessoas. É um facto. Agora, quem tem e quem começa a ter indícios, será algo muito benéfico que a pessoa também, para além das outras terapias que possa recorrer, daquilo que o médico também lhe irá orientar, a hipnose também fará o seu papel, e um papel realmente muito positivo naquilo que vai ser a qualidade de vida da pessoa enquanto ela vai evoluindo através da doença e através da idade.
1: Certíssimo. Ficam então os esclarecimentos. Para a semana voltamos com outro tema. Até lá. Tudo bom, doutor?
2: Igualmente. Eu agradeço, Helena, e desejo-lhe também que tenha uma boa semana, e que aqueles que também nos estão a ouvir, que essa semana se também manifeste pelo melhor daquilo que a vida nos dá, que é alegria e felicidade.
1: É isso. Até para a semana.
2: Adeus.
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Tem alguma sugestão para o ponto de encontro? Alguma coisa que queira acrescentar ou retirar? Estamos abertos a propostas. Se quiser entrar em contacto connosco, ligue ou envie uma mensagem para o 917-222-6580. Muitas vezes renovamos as nossas rubricas. Umas entram, outras saem, para não estarmos sempre a ouvir a mesma coisa. E se tem alguma sugestão, estamos ao seu inteiro dispor. Só estamos de ouvidos. E agora fazemos a primeira pausa neste ponto de encontro.

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1: Sou eu mesma, estou por aqui com todo o gosto, esperando assim que também goste de estar connosco. Senão não estava aí, como é óbvio, não é? Ficamos agora com uma música linda de Paula Toller, À Noite Sonhei Contigo. Logo a seguir, o Dr. Paulo Lourenço traz-nos Leis, Direitos e Deveres.

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0: Ora viva, seja bem-vindo a mais uma edição do Legalmente Falando. Todas as semanas, neste mesmo horário, temos leis e fiscalidade em antena com a presença do jurista Paulo Lourenço. A pergunta do ouvinte é longa esta semana e eu vou tentar ler de forma calma para que se perceba a pergunta. Numa herança que recebi de um tio, decidi recuperar a casa, já em ruínas, e o terreno para poder fazer uma horta, um jardim, qualquer coisa do género. Quando comecei a vedar a minha propriedade com recurso a um topógrafo, dei conta que passava outra por outra propriedade, ou seja, as extremas não batem certo entre os documentos e aquilo que efetivamente acontece. Para a via pública existe uma espécie de zona de estacionamento, numa das outras extremas passa por cima de uma casa de remoção de alfaias. Vi a saber nos vizinhos que houve nos anos 60 umas trocas, bocados de terreno entre o meu tio e os vizinhos e até com a aldeia, com o estacionamento. Mas na documentação dos cadastros os limites não correspondem. O que devo fazer? Não quero nada que não seja meu, nem sequer os pedaços em causa, nem quero complicações com os vizinhos. Que passos devo tomar para regularizar a situação? Isto é, deixa-me só fazer agora aqui o enquadramento. Nós temos muitos casos conhecidos em todo este interior do país relacionados com estas trocas e baldrocas verbais lá dos anos 40, 50, 60. Era habitual, a palavra era de honra, eram feitas as trocas, mas depois pois há aqui um momento em que passa a ser tudo documentado e a verbalização destas trocas ou destes negócios fica ou não fica validada depois, consoante aqui haver testemunhas ou não. Vamos então à resposta da pergunta.
1: Bom, na verdade temos que distinguir isto em duas áreas claramente distintas. Uma coisa é o mero acerto das extremas, aquilo a que se chama o acerto das extremas, porque há uma divergência entre o que está no cadastro e aquilo que está no conservatório.
0: Falar de um palmo ou dois para um lado ou para o outro, os metros para um lado ou para o outro.
1: Exatamente, o que está na conservatória ou nas finanças diverge um pouquinho do que está e efetivamente no cadastro, mas aí, na verdade, o que há é um mero acerto de extremas. Outra coisa completamente diferente é haver troca de parcelas de terrenos, que parece ser o caso concreto aqui.
0: Bom, mas na primeira... Ou parcelas ou pelo menos pedaços de terreno.
1: Exato, pedaços de terreno de determinadas parcelas. Bom, na primeira situação em concreto, hoje o que é mais normal é ir a um técnico de cadastro, que são os topógrafos, que depois tiram uma especialização própria para serem técnicos de cadastro. Eles fazem as medições de acordo com aquilo que as pessoas efetivamente dizem que corresponde ao terreno. Se houver acordo de todos os interessados, portanto vamos imaginar que há três terrenos, as confrontações todas não estão efetivamente corretas, mas estão todos em sintonia, todos no sentido de que isto sempre foi assim, ou é assim há mais de 20, ou de 30, ou 40 anos.
0: Basta o técnico ir lá e fazer o levantamento e o desenho.
1: O técnico vai lá, faz o levantamento, eles assinam o documento todos a dizer que estão de acordo, ele faz depois a retificação cadastral e o problema ficará resolvido. A partir daí é só um problema depois de retificarem, quer na conservatória, quer no serviço de finanças. Situação diferente é quando há uma pessoa que tem um terreno, outra tem ao lado, um dá-lhe um bocado de terreno e recebe em troca outro bocado de terreno do outro lado qualquer, porque aí já não estamos a falar só de acerto de extremas, aí estamos a falar de transmissão do direito de propriedade de partes concretas de determinados terrenos. Bom, e nesse caso, naturalmente, que aquilo que foi a palavra dada há 50 ou há 60 ou há 70 anos, naturalmente que tem muita importância para as pessoas, mas é necessário fazer efetivamente a prova. E aquilo que é mais usual nesse caso concreto é fazer a justificação através da usucapião. Ou seja, na verdade, através da usucapião, o que é que se vai efetivamente dizer?

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8: Amigos e amigas da rádio, há pessoas que entram na nossa vida e caminham connosco durante algum tempo.

Partilhamos caminhos, conversas, dificuldades, alegrias, sonhos e projetos. Aprendemos uns com os outros. E sem darmos conta, aquela pessoa começa a fazer parte da nossa história. Depois, um dia, os caminhos mudam. Não necessariamente porque alguma coisa tenha corrido mal. Às vezes, simplesmente porque a vida é assim. Feita de encontros, de partidas, de novos caminhos e de novas missões. E é nesses momentos que percebemos uma coisa muito bonita. Há pessoas que não ficam connosco para sempre, mas ficam para sempre em nós. Ficam nas palavras que ainda recordamos, nos ensinamentos, nas perguntas, nos gestos que aprendemos a repetir e, sobretudo, na pessoa em que nos ajudaram a transformar. Talvez seja essa a verdadeira dimensão de um encontro. Não é apenas aquilo que vivemos enquanto caminhamos juntos, mas aquilo que levamos connosco quando chegamos ao momento de continuar, cada um para seu lado. Na vida, também na nossa missão, há sempre novas etapas, novos desafios, novas pessoas e novos caminhos. E começar uma nova fase não significa esquecer o caminho que fizemos, pelo contrário. É levar connosco tudo aquilo que de bom recebemos e transformar essa aprendizagem em vida. Eu acredito que cada pessoa que passa pela nossa existência deixa sempre alguma coisa. Algumas deixam uma memória, outras deixam uma ferida, mas há outras que deixam uma lição. E há aquelas mais raras que deixam uma marca. Uma marca que não se apaga com a distância, porque já não há apenas na nossa memória, está naquilo que somos. E talvez seja este o maior desafio da vida: não perguntar apenas o que é que os outros deixaram em mim, mas também que marca estou eu a deixar na vida daqueles que caminham comigo. Porque, no fim, talvez a nossa passagem pelo mundo não seja medida pelo número de pessoas que conhecemos, pelos lugares onde estivemos ou pelos cargos que ocupamos. Talvez seja medida por uma coisa muito mais simples. Quando alguém se lembra de nós, haverá alguma coisa de bom que continuará a viver dentro dessa pessoa? Se assim for, então a nossa caminhada valeu a pena. E quando chegar a hora de iniciar um novo caminho, não tenhamos medo. Agradeçamos o caminho connosco. Guardemos os ensinamentos. Louvemos as boas memórias e continuemos, porque há caminhos que terminam, mas há aquilo que aprendemos deles pode nos ajudar a caminhar ainda para mais longe. E talvez seja essa a melhor forma de honrar quem passou pela nossa vida: não ficar parado a olhar para o caminho que terminou, mas continuar a caminhada, levando connosco o melhor que recebemos. Obrigado, Padre Carlos.

0: 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São 9 horas.
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3: Olá, ainda bem que regressou connosco. Esta é a nossa segunda e última hora de hoje e vamos já já para o Haja Saúde.
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3: Ora, este espaço normalmente é preenchido pelo Dr. Fernando Figueiredo, hoje não é exceção. Doutor, seja bem-vindo, espero que esteja bem disposto.
5: Ora, as minhas saudações para quem me escuta.
3: Então, doutor, hoje temos aqui uma pergunta com um nome estranho. Ouvinte pergunta o que é e se há alguma forma de cura, ou enfim. Chama-se neuromielite óptica. É uma doença autoimune. O doutor tem algumas palavras a dizer?
5: Ora bem, este tipo de doença, quando ela se desenvolve, dificilmente conseguimos inverter a situação. Esta doença pode muito ser prevenida, e não só, quanto afetam os nossos tendões e músculos. Há muito a dizer, sobretudo pelas carências, que é muito frequente, magnésio, selênio, porque afetam muito os nossos músculos, o magnésio também. Há muita gente a tomar magnésio, mas sem ter o cuidado de tomar cálcio, biotina mais zinco e selênio, porque quando há carência deste mineral, não há dúvida nenhuma que há carência noutros minerais. E por conseguinte, o magnésio só por si não vai resolver o problema dos tendões, da parte muscular também, e esta carência leva de facto depois a aparecer esta doença degenerativa e outras. Ao fazermos uma suplementação nesta área, que é um assunto bem complexo, eu aconselho a pessoa a ligar-me, poderá ajudar a minimizar um pouco o problema. Quando os tendões são de facto afetados, levam anos a reconstruí-los, porque as suas bainhas normalmente ficam destruídas, e como tal é muito difícil tratar situações degenerativas deste tipo.
3: Uhum.
5: Não só ao nível do ocular, como foi posto o problema, como também ao nível dos tendões da coluna.
3: Por isso, a nível motor.
5: Consinto, vão afetar também as partes motoras.
3: Uhum. Está certo. Bom, devíamos ter começado pelo comentário da semana, não é? Que normalmente
5: assim,
3: acontece assim.
5: Estamos a tempo. sempre a tempo.
3: Pronto. Então, qual é o comentário que hoje vem daí?
5: Ora bem, a violência doméstica nas crianças é uma constante. Eu não posso ficar insensível a um facto recente de uma criança ter o pai preso e ficar órfão da mãe porque o irmão a matou. Este quadro de família já tem contornos dantescos para afetar uma criança mental. Mas o que é mais desprezível são as entidades a quem compete tratar destas e outras situações ficarem absolutamente insensíveis e não entregarem a criança a familiares considerados capazes, e esta vítima de ser entregue a uma família de acolhimento, que por muito boa que seja, é uma estranha para a criança. Já por si, com fortíssimos problemas de afetação cerebral por todos estes factos, ainda vai ser confrontada há um tempo com alguém que não conhece. Ora bem, a desculpa, uma solteira, e é ficar meses à espera da decisão do tribunal. Conheço muitíssimos casos similares, em que as crianças passam meses a serem agredidas na sua própria casa, em que o tribunal não decide afastar o agressor, que foi aqui também já conhecido, que neste caso já sabíamos que havia, este caso já estava mais que referenciado, e por incompetência não foram tomadas medidas, que chegou ao ponto de uma criança que também estava a ser agredida a acabar por matar a mãe. É caso para dizer, na minha ótica, os tribunais não servem para nada, a não ser para a injustiça. É caso para dizer, senhores governantes e deputados, vocês é que são responsáveis por situações destas. Ponham os tribunais nestes casos a funcionar rapidamente, deem-lhes meios, porque as crianças não podem ficar à espera. Vão crescendo rapidamente. Deixa-se discutir o que cada um tem ou disse que disse. Já chega de tanta paixão.
3: Pois, os portugueses a avó veio do Brasil propositadamente para levar a neta, mas não conseguiu, não é?
5: Porque o tribunal tinha que ouvir um pai que está preso daqui a não sei quantos meses. Mas o pai que nem tem capacidade para tratar de uma criança porque é violento, vai ser ouvido.
3: É uma história muito complexa.
5: E é complexa porquê? Porque não há legislação e não há tribunais a funcionar como deve ser. Porque esta gente, olha, que nos desgoverna, passa a vida a dizer mal uns dos outros para ver se toma o poleiro e não tratam dos problemas de fundo dos portugueses. Estão a ser pagos por nós, são trabalhadores. Ora bem, trabalhadores destes precisam de ser despedidos.
3: Batemos sempre na mesma tecla.
5: É caso para perguntar, vale a pena votar nesta gente? Isto ultrapassa tudo quanto a rede da inteligência pode sustentar.
3: Pois.
5: E não é só este caso, são muitos que eu conheço. E alguns até me bateram à porta.
3: Bom, vamos aguardando para ver se muda alguma coisa.
5: Cá estamos nós aqui para denunciar, completa a comunicação social fazer isso.
3: Então vamos para outra pergunta de saúde. Trata-se de infecção urinária crónica. O que é que pode ser feito neste caso?
5: A infecção urinária crónica, para mim, está na raia também da incompetência. Ela é crónica muitas vezes por uma razão. Será quando as pessoas têm infecções recorrentes, o parceiro sexual, ou marido, ou quem for, que seja, também é tratado.
3: Oh, doutor, e quem não tem parceiro? Que isso também acontece, principalmente nas pessoas mais idosas.
5: E aí temos aqui outro problema complicado. É que as pessoas mais idosas frequentemente têm perdas urinárias. E há ali uma espécie de líquido e banho, vamos lá naquela zona, que até acaba por ter contacto com o intestino. E no intestino normalmente estão muitas clamídias que acabam por depois virem para a zona vaginal e provocarem a infecção.
3: E aí nunca mais se curam, não é? Isto é um ciclo vicioso.
5: Ora bem, tem que haver um cuidado e tem que haver um tratamento específico. Quando se trata da infecção urinária, não é só pensar no aparelho urinário, temos que pensar no, na parte também digestiva, no intestino. E que há uma série de plantas e de fitotrápicos compostos, posso dizer que o EGICAL é um fitotrápico composto que ajuda nisto. Quanto ao tratamento da infecção urinária, eu posso dizer que a arruda e o eucalipto, não só lavagens como tomá-lo, vão ajudar bastante. E vão ajudar bastante não só no trato urinário, como também na parte intestinal, para resolver aquele problema que acabou de dizer. Quanto à parte também dos contágios dos parceiros, vou deixar aqui uma solução, já falei nela, volto a repetir, não é demais. Os chineses, antigamente, por causa do problema que as pessoas não podiam ter mais filhos
3: da gravidez,
5: a partir do primeiro, o que é que as chinesas descobriram? Que introduzindo na vagina um pouco de sabão fazia uma espuma e que destruía todas as infecções urinárias, evitava a concepção. E estudos mais recentes provou-se que as mulheres que faziam isto regularmente nem infecções de HIV e HPV tiveram. Então, é um truque muito simples, só que as pessoas têm este problema das infecções urinárias e mudam de parceiros com alguma frequência, podem minimizar. Não há problemas, se houver ardor é porque há algum problema ao nível vaginal, tem que ser tratado, porque senão não há ardor. E isto pode ajudar a resolver muitos problemas e, na dúvida, o fone.
3: Embora o sabão já esteja fora de moda, não é? Antigamente, sim, mas agora o sabão está fora de moda, não é?
5: O sabonete também dá.
3: Ah, pronto.
5: Por causa disso. E é um bom anticoncepcional.
3: Também. Muito bem. Então, doutor, vamos para a planta, o nabo.
5: É verdade. E acaso para dizer, nabos há muitos. Para esta plantita, que faz parte da nossa alimentação, é considerada uma planta bastante fortificante, mas muita gente desconhece que o nabo, por exemplo em cataplasmas, fazer esmagar o nabo, pode ajudar a aliviar uma dor de uma contusão, pode ajudar a aliviar um problema de uma furunculose. Nunca deitei fora a água de cozer o nabo.
3: Porque... Mas quando o doutor diz que pode aqui amassar o nabo em cru?
5: Não, dá-lhe até uma certa cozedura e depois amassá-lo. É mais fácil.
3: Sim.
5: Quanto à água de cozer o nabo, é ótima para problemas também hidropsias, infecções do aparelho urinário, melhora os inchaços. Também, se esmagarmos o nabo e fizermos uma cataplasma, aplicado no baixo ventre, atua nas dores menstruais, alivia bastante. E, repito, não deitei fora a água de cozer o nabo, porque ela ajuda a prevenir. A glicose melhora a nossa osteoporose, é um regulador da pressão arterial, é rica em potássio, por conseguinte, não só vai melhorar a pressão arterial, como vai ajudar a proteger o nosso coração e os outros músculos. Ainda há bocadinho falámos sobre isso. Atua no trânsito intestinal, por conseguinte, melhora a prisão de ventre, não só comer o nabo, como também beber a sua água. Melhora a desintoxicar o fígado. Tem propriedades diuréticas, logo, para quem quiser emagrecer, também vai dar uma ajuda. Há grandes propriedades antioxidantes que ele tem, contendo a vitamina C, fitoquímicos, ajudam a melhorar muito o nosso sistema imunitário. Por conseguinte, guardem água de cozer o nabo. Agora, para os tempos que vêm, até destas temperaturas mais altas, é bom para matar a sede. E temos aqui uma belíssima planta que está, que faz parte da nossa alimentação, que nos pode trazer muitos benefícios.
3: Eu dispenso. Detesto nabo. Para mim é o pior legume que há. Legume, sei lá, chame-lhe o que quiser, mas eu detesto nabo.
5: Bom, eu também não é das plantas populares mais gosto.
3: Eu como todos os legumes, menos nabo. Não consigo mesmo.
5: Mas bebei a água que tem muitos benefícios já.
3: E não sabe, não tem aquele sabor horrível.
5: Não tem aquele sabor horrível, porque o nabo tem aquele travo amargo. Mas na cozedura já não temos isso.
3: Passa-lhe, está bem. Pronto, doutor, então hoje vamos ter que ficar por aqui. Para a semana, outros assuntos voltarão à antena. Eu desejo-lhe tudo de bom.
5: Até para a semana. Obrigado pela atenção dispensada dos nossos ouvintes e da sua, claro está. E saúde e sorte, de preferência, se calhar, com alguns trocos no bolso.
3: Também dá jeito. Até para a semana.
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3: Se é a primeira vez que nos escuta, pode acontecer, não é? Então nós temos um número de telefone que está sempre ao seu inteiro dispor. 917-22-6580. Este número também tem o WhatsApp, por isso, se nos quiser enviar uma mensagem, se quiser fazer uma pergunta ao Dr. Fernando Figueiredo, ao Dr. Paulo Lourenço ou ainda ao Dr. Cosme, sinta-se à vontade. Ou para qualquer outro assunto que necessite ou queira. 917-22-6580. E agora vamos à música.

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0: Anda a passear? Ah, está a descansar. Ou está a trabalhar assim como nós. Seja qual for a sua ocupação ou não, o importante é que está connosco e nós ficamos gratos por isso. Vamos fazer mais um intervalozinho, está bem? Voltamos já já.
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1: Só chegou agora para ficar connosco. Ai, o quanto já perdeu. Andava perdido, certamente, e encontrou-nos agora. Pois, para a próxima tem que vir mais cedo. Nós estamos aqui semanalmente, sempre nesta rádio, sempre nesta sintonia, sempre neste horário. Está combinado? Então vamos lá juntinhos até ao fim.

0: Longe de nós, nem pensar. Queremos-lo aqui juntinho, bem juntinho, até ao final. Duas grandes recordações. Primeiro o Filipe Delgado, depois o Império dos Sentados.
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0: Semanalmente, a este horário, temos sempre por cá a Isa Tudela, mas que hoje não pôde estar presente. Então, por isso, vamos acordar com Irã Costa.
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3: Olá, bom dia, sejam bem-vindos à terra dos sonhos. Hoje é domingo, dia 13 de setembro, está na companhia da Rádio Antena Livre, onde a partir de agora e até muito próximo do meio-dia vamos viajar juntos por mais uma edição do programa Terra dos Sonhos. Durante as quase duas horas, não vão faltar grandes canções, boas memórias, histórias, emoções e aqueles momentos especiais que nos fazem parar, sonhar e sentir a vida de uma forma diferente. Por isso, onde quer que esteja, em casa, no trabalho ou volante, boa viagem, aproveitar este domingo ou de férias, acomode-se e deixe-se levar pela melhor companhia. Eu sou a Susana Cristina, convido-o a entrar neste nosso espaço onde a música ganha vida e onde os sonhos encontram sempre, sempre um lugar especial. Terra dos Sonhos, neste domingo, a partir de agora e até muito próximo do meio-dia, com repetição, para quem não pode ouvir a esta hora, durante a madrugada das 2 às 4 da manhã. E aos sábados, das 16 até às 18 horas. Daqui a pouco vamos trazer a rubrica Arte Sup e nesta primeira hora, além da música e dos sonhos, vamos saber onde é que eles moram, onde moram os sonhos. Abrimos com Mazgani, de Poets Dance. Bom dia, bom fim de semana, bom domingo.

o músico português Mazgani. A sua voz profunda e a atmosfera cuidada da composição criam um universo muito próprio, marcado pela reflexão e por uma certa nostalgia. Uma canção carregada de sensibilidade e poesia, The Poet's Dead, porque mesmo quando o poeta parte, as suas palavras podem continuar para sempre dentro de nós. E agora vamos até ao Brasil, trazemos a cantora brasileira Céu com Perfume do Invisível. É uma canção conhecida pela sua sonoridade, ela própria sofisticada, onde se cruzam influências da música eletrónica, reggae, soul e outros universos musicais. A canção destaca-se pela sua atmosfera delicada, intimista e envolvente, muito marcada pela voz característica da cantora Céu. Depois trazemos a rubrica Arts Up. Bom dia, bom fim de semana.

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2: Vamos à cultura e aos principais destaques para este fim de semana e não só. Em Ceia, este domingo, cinema playback às 21h30 na Casa Municipal da Cultura. No próximo dia 15, terça-feira, Filarmonias, banda académica da Santa Cecília de São Romão, às 15 horas, um espetáculo integrado no projeto municipal Filarmonias, dedicado aos 60 anos do Festival da Canção, com a participação das alunas de canto da ACR Music and Voices. No dia 20, domingo, Coyote versus Acme, às 15h30, na Casa Municipal da Cultura, e também às 21h30. A exposição, destaque para a exposição de pinturas Nico Gonzalez, integrada na Programação Cultural de Setembro do município de Ceia. Em Gouveia, a dia 13, este domingo, encontro das bandas filarmónicas de Rio Torto, um dos destaques das festividades locais na freguesia de Rio Torto, associado à tradição filarmónica e cultural da região. Até ao dia 16 deste mês, festas em honra de Santa Eufémia, em Lagarinhos. A programação inclui momentos de tradição popular, música arraial, atividades comunitárias e celebrações religiosas. Até ao dia 27, Terras da Transumância, em Gouveia, o Conselho integra o ciclo cultural dedicado à transumância, tradições pastoris, património e identidade rural da Serra da Estrela. A programação decorre ao longo de todo este verão e também início de outono. Em Celúrico da Beira, até ao dia 16 de setembro, festas e Feira Anual de Santa Eufémia 2026, um dos grandes acontecimentos tradicionais do concelho, combinando música e animação, gastronomia, feira e comércio, atividades culturais, tradição religiosa e festividades populares. As celebrações decorrem na sede do concelho e integram a programação tradicional da Santa Eufémia.
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2: O município de Fornos de Algodres apresenta uma agenda de eventos disponível, como cinema, teatro e festividades nas freguesias. Vale a pena acompanhar-nos aqui a rubrica Arts Up. Traremos mais novidades em breve. Este domingo, dia 13, em Trancoso, 10º Festival de Folclore das Vindimas 2026, em Vila Franca das Naves, Cooperativa Beira Serra. O festival decorre desde o passado dia 11 e termina precisamente este domingo, dia 13, junto a folclore, tradições das vindimas, música popular, convívio comunitário. O último dia do evento é precisamente este domingo. Programação de verão para Mangualde e das festas locais concentra-se sobretudo no início deste mês, pelo que será importante também acompanhar-nos, e iremos divulgar próximas iniciativas em Mangualde. Em Nelas decorreu a grande Feira do Vinho do Dão, que terminou já. Para os próximos dias ainda não estão divulgados eventos, iremos acompanhar e traremos também novidades em breve. No Carregal do Sal há uma forte atividade cultural e associativa na região, pelo que irão existir iniciativas locais este fim de semana. E agora vamos até Viseu. Até ao próximo dia 21 deste mês decorre a Feira de São Mateus. Continua a ser o grande acontecimento cultural e popular da região de Viseu. Durante a segunda metade de setembro, o certame reúne habitualmente concertos, espetáculos, gastronomia, expositores, diversões, animação cultural. A programação mantém-se ativa até 21 de setembro. Dia 18, atuação de Mica, David Bruno, K7 Pirata e os Pontos Negros, no Parque Urbano de Santiago. Na Guarda, o Teatro Municipal da Guarda tem atividades ligadas ao cinema, ao teatro e também aos concertos.
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2: A rubrica Arts Up regressa na próxima hora. Bom dia, bom domingo, bom fim de semana. A música está onde nós estamos. A música está no olhar, está no ouvido. A música está na ponta dos dedos e está no coração. A música está no banco do jardim, no carro, na escola, no trabalho. A música está onde nós estamos. A música está aqui. Dos sonhos. E agora, três artistas, três identidades muito diferentes e um encontro musical surpreendente. Branco junto a Ana Moura e Conan Osiris em 2020. Uma canção que cruza a tradição, a modernidade e novas sonoridades da música portuguesa. Uma viagem sonora sem fronteiras, onde cada voz e cada ritmo ajudam a construir uma identidade absolutamente irresistível.

0: fim de semana, depois de 2020, porque há canções que nos falam de coisas que nem sempre conseguimos dizer por palavras, de pequenos sinais, de emoções, de encontros e desencontros que ficam dentro de nós. É essa capacidade de transformar sentimentos em música que torna os Clã tão especiais na música portuguesa. Sinais. E já a seguir vamos saber onde moram os sonhos. A continuação de um bom fim de semana. Não se esqueçam, o programa repete das 2 às 4 da manhã.
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0: Há canções que parecem feitas para aqueles momentos em que paramos por instantes e olhamos para a nossa vida com alguma distância. More Than This, dos Roxy Music, fala-nos dessa procura constante por algo mais. Mais do que aquilo que temos, mais do que aquilo que vemos, mais do que aquilo que julgamos conhecer. Quantas vezes pensamos que quando alcançarmos determinado objetivo, finalmente encontraremos a felicidade. E, no entanto, percebemos que a vida continua a ser uma viagem feita de desejos, de dúvidas, encontros, desencontros e sonhos. Talvez os sonhos morem precisamente aí, naquilo que ainda não conseguimos explicar, nos caminhos que ainda não percorremos e na esperança de que há sempre algo mais à nossa espera. Porque viver não é apenas chegar, é também descobrir, é sentir, é aprender a valorizar cada momento. E talvez seja essa uma das maiores lições da vida, perceber que por vezes aquilo que procuramos tão longe já vive dentro de nós. Hoje, onde moram os sonhos? Deixamos esta pergunta no ar. E se houver sempre mais do que aquilo que conseguimos ver? Com os Roxy Music fica More Than This, porque os sonhos, esses, continuam sempre a procurar um lugar onde morar.

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1: Onde moram os sonhos, sempre na primeira hora do programa Terra dos Sonhos. Mas vamos lá animar isto, até porque, e agora estava-me a lembrar dos nossos ouvintes que nos ouvem de madrugada, que se vão a conduzir, não convém mesmo nada adormecerem. Ora bem, deixem-me só aqui mandar um beijinho especial para o nosso ouvinte Jorge Belo, que nos mandou uma mensagem de madrugada, portanto ele deve ter ouvido de madrugada o programa. Escreveu: grande programa Terra dos Sonhos, parabéns e obrigada. Nós é que agradecemos, Jorge Belo, obrigada por estar desse lado, e a todos aqueles que nos acompanham não só em direto, mas também na madrugada. O programa repete das 2 às 4 da manhã, e lembro-me também, quem trabalha de madrugada, as forças, as autoridades, como a GNR, a PSP, etc., os padeiros, os pasteleiros, os seguranças que estão aí de madrugada, espero que estejam a ter uma ótima madrugada. Mas o programa aqui agora é de manhã e estamos no domingo de manhã. Portanto, eu dizia há pouco que vamos aqui animar um pouco uma viagem pela música portuguesa mais contemporânea, com energia, ritmo e uma identidade muito própria. Podem dançar, dançar faz muito bem à saúde. Eles chamam-se Fogo Fogo, trazem para a sua música a riqueza dos ritmos cabo-verdianos, cruzando a tradição e também a modernidade, numa sonoridade vibrante e cheia de vida. Dia Não, uma canção que nos convida a deixar o corpo, acompanhar o ritmo e a transformar um simples momento num instante de celebração.

dançaram, espero bem que sim, porque dançar faz bem à saúde. Vamos falar sobre saúde e bem-estar na próxima hora do programa Terra dos Sonhos e também vamos falar de exercício físico. Ou dançar ou alongar-se é muito importante. Portanto, ficaram estes ritmos cabo-verdianos para dançarmos todos. Eu confesso, dancei aqui um pouco sentada. Com os braços também se dança, não é? Não dá muito jeito aqui na rádio estarmos de pé, só se eu puser esticar aqui o microfone. E agora, vamos até 1988. Estamos quase de saída desta primeira hora, mas vamos estar por cá até ao meio-dia e de madrugada das 2 às 4 da manhã. Às vezes esqueço-me de referir que estamos também na madrugada. Foi lançada então em 1988. Chama-se Listen to Your Heart. Tornou-se uma das canções mais emblemáticas da dupla sueca Roxette, formada por Mari Fredriksson, que já faleceu, infelizmente, e por Per Gessle. É uma poderosa balada sobre sentimentos, dúvidas e a importância de ouvir aquilo que o coração nos diz. Eu volto depois das 11, à hora certa, às notícias. Roxette, listen to your heart. Até já.

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5: 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São 11 horas.
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7: Bem-vindos, estas são as notícias na Antena Livre. O Mercado Municipal de Ceia recebe este fim de semana a primeira edição de uma nova feira de artesanato que pretende promover e dar maior visibilidade aos criadores locais. A iniciativa reúne trabalhos produzidos com diferentes materiais e técnicas, incluindo cimento, bordados, impressão 3D, pele, filtro e bijuteria. O processo pretende afirmar-se como um evento regular em Ceia, estando prevista a sua realização no segundo fim de semana de cada mês, valorizando o artesanato e os talentos da região. Os Bombeiros Voluntários da Penalva do Castelo promovem este domingo, dia 13, a 5ª edição do Festival de Sopas. A iniciativa vai contar com cerca de 30 pessoas, confeccionadas e oferecidas pela restauração local, associações culturais e particulares. Os participantes poderão adquirir um kit para degustar as diferentes sopas, contribuindo desta forma para a angariação de fundos para a Associação Humanitária. O festival esse irá contar ainda com a presença do Secretário de Estado da Proteção Civil, entre outras entidades. A Liga dos Amigos do Hospital Nossa Senhora da Assunção de Ceia celebra este ano 25 anos de atividade, assinalando as bodas de prata com a apresentação do livro 25 anos de memórias, da autoria da Presidente da Instituição, Angelina Fonseca. A apresentação realiza-se neste domingo, à tarde, no CIS, em Ceia, e inclui um momento musical dedicado ao fado. A receita da venda do livro reverte integralmente a favor da Liga, contribuindo para a continuidade da sua missão de apoio ao hospital e aos utentes. A instituição foi também distinguida este ano pelo município de Ceia com a Campânula Municipal de Mérito e Dedicação em reconhecimento pelo trabalho desenvolvido ao longo dos últimos 25 anos. E o IP3 vai estar cortado ao trânsito nas noites de 15, 16 e 17 de setembro, entre as 21 horas e as 5 da manhã. Isto no troço entre os nós de Canas de Santa Maria e São Miguel do Outeiro, no concelho de Tondela. Durante os cortes, o trânsito será desviado nos dois sentidos pela antiga Estrada Nacional 2. Os condicionamentos são necessários para trabalhos relacionados com a duplicação e recodificação do IP3 entre Santa Combadão e Viseu. A intervenção abrange 27,5 km, representa um investimento de 103,3 milhões de euros, e tem uma conclusão prevista para o terceiro trimestre de 2027. Mais de 1 milhão de alunos do pré-escolar e ensino básico começam a regressar às escolas num ano letivo marcado pela falta de professores e por novas regras para a utilização de smartphones. O Ministro da Educação, Fernando Alexandre, revelou que permanecem cerca de 2.700 horários por preencher, sobretudo na Grande Lisboa e em Setúbal. A partir de 18 de setembro será aplicado um novo mecanismo de colocação diária de docentes para responder às necessidades das escolas. Outra novidade é a proibição do uso de smartphones nos recreios até ao 9º ano, que se irá tornar obrigatória em todo o ensino básico a partir de janeiro de 2027. No ensino secundário, as aulas arrancam no dia 21 de setembro.
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1: Bem-vindos para a segunda e última hora do programa Terra dos Sonhos para amanhã. Deste domingo, hoje é dia 13 de setembro. E depois de uma primeira hora cheia de música, emoções e boas histórias, estamos de regresso. Durante esta próxima hora vamos continuar juntos, sempre ao som de grandes canções, com música que nos acompanha, nos desperta memórias e nos leva a viajar através das emoções. Porque há músicas que nos fazem recordar pessoas, lugares e momentos especiais, e há outras que nos ajudam simplesmente a sonhar. E é precisamente para isso que aqui estamos, para lhe fazer companhia e para tornar a sua manhã deste domingo ainda mais especial. O programa repete das 2 às 4 da manhã. Fique desse lado, aumente o volume, venha comigo para mais quase uma hora, onde a música é sempre a grande protagonista. Daqui a pouco vamos à rubrica Arts Up e nesta segunda e última hora vamos também ter um espaço dedicado àquilo que é importante, que é a saúde e também o bem-estar. Bom dia, bom domingo, bom fim de semana.

Que grande canção para dois grandes nomes da música portuguesa. Benjamin e Samuel Uria, Os Raros. É um caso raro. Seguimos viagem na terra dos sonhos, agora ao ritmo de uma sonoridade contagiante, onde se cruzam diferentes influências, culturas e emoções. Chama-se Batida. Aliás, a canção chama-se Bombom, assim é que é. Eu estava a ver que me estava a soar isto mal, agora é que olhei. Então a canção chama-se Bombom e reúne Batida com a voz inconfundível de Mayra Andrade. É uma canção cheia de ritmo, cor e boa energia. É música que nos convida a mexer, a sorrir e a deixar que o som nos transporte para outros lugares. Bombom.

0: cheia de ritmo, a Mayra Andrade, Combatida. Bom, bom, bom, bom. E agora comia-se um bombom, não é? E já a seguir vamos à rubrica que nos fala de cultura, alguns acontecimentos pela nossa região. Bom dia, bom domingo. Para quem está a trabalhar, aguentem-se. Hoje é domingo, mas há quem trabalhe, não é? Se vai de viagem, boas férias para aqueles que ainda estão de férias. Há muita gente que escolhe o mês de setembro e fez bem, porque este mês tem sido quente. Daqui a pouco já vamos ver como é que vai ser o estado do tempo para a próxima semana. Agora a rubrica Arts Up.
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0: Em Oliveira do Hospital, na segunda metade deste mês de setembro, o destaque vai para a feira e festa do Bodo, em Vila Pouca da Beira. Uma celebração que recupera uma antiga tradição solidária e reúne gastronomia, expositores, produtos locais e muita animação. Ao longo do ano, o mercado municipal continua também a valorizar os produtores e os sabores da região. E olhando já para mais tarde, Marus prepara-se para receber em novembro mais uma edição da tradicional Feira do Porco e do Enchido. Em Tábua, no dia 27 de setembro, Barlovento Sur, oficina de artes de palco, um concerto que surge como um dos eventos musicais já identificados para o final deste mês. Em Erganil, no sábado, dia 26 de setembro, o Piano Piódão 2026, às 18 horas, em Piódão, um concerto num dos locais mais emblemáticos e turísticos da nossa região, integrando a programação cultural do município de Erganil. Em Tondela, grande destaque da semana, 32ª Fiction Feira Industrial e Comercial de Tondela, decorre até 16 de setembro no Parque Urbano, recinto da Feira Semanal. A Fiction entra precisamente no período em que procura e apresenta 6 dias de programação, combinando música, cultura, gastronomia, empresas, associações, atividades recreativas e animação. Este domingo, dia 13, atuação de Nuno Ribeiro. Além do concerto, haverá momentos dedicados à comunidade, educação e outras atividades integradas na programação. Segunda-feira, dia 14, atuação de Chico da Tina. No dia 15, terça-feira, Bárbara Bandeira. Dia 16, quarta-feira, feriado municipal e dia de Santa Eufémia, com atuação dos Vizinhos, que encerram a edição deste ano. Durante os 6 dias, a Fiction inclui ainda atividades culturais, gastronomia e tasquinhas, expositores, literatura, cinema e promoção do território, prémios de mérito e excelência escolar, atividades desportivas, animação para diferentes públicos. É claramente um dos maiores acontecimentos culturais da região durante esta semana.
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0: Este domingo, dia 13, em Santa Combadão, destaque para mais uma etapa do projeto Desafio Sem Capa, percorrer Santa Combadão, desta vez com passagem por Óvoa. Uma oportunidade para descobrir o território, caminhar e conhecer melhor as paisagens e os lugares do concelho. E porque setembro é também mês de tradição, continuam a realizar-se várias festas religiosas e populares nas freguesias do concelho, entre elas a Festa de Santa Eufémia em Óvoa, que tradicionalmente decorre na primeira quinzena de setembro, inclui feira e momentos de convívio. No sábado, dia 19 de setembro, a cultura sobe ao palco da Casa da Cultura de Santa Combadão. Às 21h30 é apresentado o espetáculo Arte, uma peça de teatro de Yasmina Reza, com Cristóvão Campos, Nuno Lopes e Rui Melo, sob encenação de António Pires. Uma proposta para uma noite de teatro com humor, relações humanas e aquelas pequenas diferenças que podem transformar uma simples conversa num verdadeiro confronto. E no terceiro fim de semana de setembro há ainda tradição popular na freguesia de Pinheiro de Ázere, com as celebrações de Nossa Senhora do Pranto na Nossa Senhora da Ribeira, uma ocasião marcada pela devoção, pelo encontro das comunidades e também pelo convívio. Já no sábado, dia 26 de setembro, a música estará em destaque com o aniversário da Filarmónica de Santa Combadão. Uma noite de celebração da música filarmónica e também da história de uma instituição profundamente ligada à vida cultural do concelho. E a fechar o mês, no domingo, dia 27 de setembro, a Casa da Cultura de Santa Combadão recebe o projeto Lume, numa proposta musical que promete juntar diferentes sonoridades e uma forte componente de espetáculo. No dia 29 de setembro, as tradições religiosas voltam a marcar o calendário com as festas de São Miguel no Oteiro, em Coto do Mosteiro e também em Casal Vidona. Santa Combadão em setembro mostra assim várias faces do seu calendário cultural: o teatro, a música, o desporto, as caminhadas, as festas religiosas e sobretudo as tradições continuam a aproximar as comunidades. Principais destaques para a agenda cultural deste fim de semana: destacamos a Fiction em Tondela até ao próximo dia 16 de setembro, as festas de Santa Eufémia em Celúrico da Beira também até dia 16, a Feira de São Mateus até 21 de setembro, Expresso Transatlântico e Programação Cultural de Ceia, encontro de bandas filarmónicas em Rio Torto, Gouveia, o Festival de Folclore das Vindimas em Vila Franca das Naves, Piano Piodão em Arganil no dia 26 deste mês e Barlovento Sur em Tábua, a 27 de setembro.
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Dois universos muito próprios da música portuguesa. De um lado, Stereossauro, mestre da mistura de sons, ritmos e influências. Do outro, a voz inconfundível de Manel Cruz. Juntos dão-nos este mar de gente, uma canção intensa e envolvente onde diferentes paisagens sonoras se encontram. Agora, há canções que atravessam gerações, continuam a encontrar novas vozes para contar a mesma história. É o caso de Olá Então Como Vais, uma canção originalmente de Tozé Brito, agora revisitada por dois nomes muito particulares da música portuguesa, B. Fachada e Benjamin, uma nova interpretação que recupera uma memória da música portuguesa e lhe dá uma nova vida com a personalidade destes dois músicos. Faz parte do projeto ou álbum de revisitação das canções de Tozé Brito. Chama-se Tozé Brito de novo. Vamos ouvir Olá Então Como Vais. Daqui a pouco vamos falar de saúde e de bem-estar. Bom dia, bom domingo.

B, Fachada e Benjamin com esta nova versão. Olá então, como vais? E agora uma canção que brinca com as pequenas contradições da vida e sobretudo com aquilo que às vezes faz parte da nossa maneira de ser. Joana Espadinha com o seu Mau Feitio, uma canção cheia de personalidade, ironia e aquela capacidade tão portuguesa de transformar os defeitos em matéria-prima para uma boa história. E esta é uma boa história. Mau Feitio, Joana Espadinha, para ouvir agora e depois saúde e bem-estar.

0: A morte não existe. A morte, na realidade, é o término de um percurso existencial que nós vamos fazendo o melhor ou pior. E para morrer bem é preciso viver bem primeiro. 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
1: E hoje vamos falar da idade. Pois é, quando se chega aos 40 anos, parece que começa a velhice, não é? Mas não é bem isso. É entrar numa nova fase da vida. Uma fase que pode ser vivida com mais experiência, com mais conhecimento, com liberdade e, acima de tudo, com uma maior consciência da importância de cuidar de nós próprios. Viver melhor após os 40 anos não significa tentar voltar atrás no tempo. Significa, sim, adaptarmo-nos às mudanças, valorizarmos aquilo que somos e investirmos na nossa saúde física e emocional. Um dos pilares fundamentais é a alimentação. Uma dieta equilibrada, rica em legumes, frutas, peixe, cereais integrais e alimentos pouco processados, ajuda a manter o coração saudável, a controlar o peso e a preservar a energia. Outro aspecto essencial é o movimento. Não é necessário fazer exercícios intensos para beneficiar da atividade física. Caminhar regularmente, alongar o corpo, dançar ou escolher atividades adaptadas às nossas capacidades pode melhorar a mobilidade, fortalecer o coração e também contribuir para o bem-estar. Depois dos 40, depois dos 50, também devemos dar uma atenção especial ao sono. Dormir bem ajuda a recuperar energias, melhora a memória, o humor e reforça as defesas do nosso organismo. Mas viver melhor não depende apenas do corpo. A saúde emocional é igualmente importante. Manter contacto com familiares e amigos, cultivar interesses, ouvir música, ler, viajar ou simplesmente reservar algum tempo para nós próprios ajuda-nos a viver esta etapa com mais equilíbrio e também mais alegria. E há ainda algo fundamental, que é não deixar de aprender e não deixar de sonhar. A idade não é um limite para descobrir novos interesses, iniciar projetos ou concretizar desejos antigos. Depois dos 40, a vida pode ganhar uma nova perspectiva. Talvez seja o momento de viver com menos pressa, preocuparmo-nos menos com aquilo que os outros pensam de nós e dar mais importância ao que realmente nos faz felizes. Porque envelhecer, isso é inevitável, mas viver bem é uma escolha que podemos fazer todos os dias.
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1: E ficam as minhas despedidas por este fim de semana. Estou de regresso no próximo sábado às 16 horas e ao domingo às 10 da manhã. Há canções que parecem que nunca envelhecem. É o que acontece com Running Up That Hill, é um clássico de Kate Bush, mas trazemos uma revisitação pela cantora e produtora britânica Georgia. É uma versão mais eletrónica, pulsante e contemporânea, mas que mantém a força de uma canção sobre tentar ultrapassar as barreiras, compreender o outro e encontrar um caminho comum. Depois, se tivermos tempo, Malu Magalhães com Quero Quero, uma canção luminosa, envolvente e cheia daquela simplicidade que transporta e transforma pequenas palavras em grandes emoções. Bom domingo, a continuação de um bom fim de semana.

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8: Bem-vindos, estas são as notícias na Antena Livre. O Mercado Municipal de Ceia recebe este fim de semana a primeira edição de uma nova feira de artesanato que pretende promover e dar maior visibilidade aos criadores locais. A iniciativa reúne trabalhos produzidos com diferentes materiais e técnicas, incluindo cimento, bordados, impressão 3D, pele, filtro e bijuteria. O processo pretende afirmar-se como um evento regular em Ceia, estando prevista a sua realização no segundo fim de semana de cada mês, valorizando o artesanato e os talentos da região. Os bombeiros voluntários da Penalva do Castelo promovem este domingo, dia 13, a 5ª edição do Festival de Sopas. A iniciativa vai contar com cerca de 30 pessoas, confeccionadas e oferecidas pela restauração local, associações culturais e particulares. Os participantes poderão adquirir um kit para degustar as diferentes sopas, contribuindo desta forma para a angariação de fundos para a Associação Humanitária. O festival esse irá contar ainda com a presença do Secretário de Estado da Proteção Civil, entre outras entidades. A Liga dos Amigos do Hospital Nossa Senhora da Assunção de Ceia celebra este ano 25 anos de atividade, assinalando as bodas de prata com a apresentação do livro 25 anos de memórias, da autoria da Presidente da Instituição, Angelina Fonseca. A apresentação realiza-se neste domingo, à tarde, no CIS, em Ceia, e inclui um momento musical dedicado ao fado. A receita da venda do livro reverte integralmente a favor da Liga, contribuindo para a continuidade da sua missão de apoio ao hospital e aos utentes. A instituição foi também distinguida este ano pelo município de Ceia com a Campânula Municipal de Mérito e Dedicação em reconhecimento pelo trabalho desenvolvido ao longo dos últimos 25 anos. E o IP3 vai estar cortado ao trânsito nas noites de 15, 16 e 17 de setembro, entre as 21 horas e as 5 da manhã. Isto no troço entre os nós da Canas de Santa Maria e São Miguel do Outeiro, no concelho de Tondela. Durante os cortes, o trânsito será desviado nos dois sentidos pela antiga Estrada Nacional 2. Os condicionamentos são necessários para trabalhos relacionados com a duplicação e recodificação do IP3 entre Santa Combadão e Viseu. A intervenção abrange 27,5 km, representa um investimento de 103,3 milhões de euros e tem uma conclusão prevista para o terceiro trimestre de 2027. Mais de 1 milhão de alunos do pré-escolar e ensino básico começam a regressar às escolas num ano letivo marcado pela falta de professores e por novas regras para a utilização de smartphones. O Ministro da Educação, Fernando Alexandre, revelou que permanecem cerca de 2.700 horários por preencher, sobretudo na Grande Lisboa e em Setúbal. A partir de 18 de setembro será aplicado um novo mecanismo de colocação diária de docentes para responder às necessidades das escolas. Outra novidade é a proibição do uso de smartphones nos recreios até ao 9º ano, que se irá tornar obrigatória em todo o ensino básico a partir de janeiro de 2027. No ensino secundário, as aulas arrancam no dia 21 de setembro.
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5: Amigos e amigas da rádio, há pessoas que entram na nossa vida e caminham connosco durante algum tempo. Partilhamos caminhos, conversas, dificuldades, alegrias, sonhos e projetos. Aprendemos uns com os outros e, sem darmos conta, aquela pessoa começa a fazer parte da nossa história. Depois, um dia, os caminhos mudam. Não necessariamente porque alguma coisa tenha corrido mal. Às vezes, simplesmente porque a vida é assim, feita de encontros, de partidas, de novos caminhos e de novas missões. E é nesses momentos que percebemos uma coisa muito bonita. Há pessoas que não ficam connosco para sempre, mas ficam para sempre em nós. Ficam nas palavras que ainda recordamos, nos ensinamentos, nas perguntas, nos gestos que aprendemos a repetir e, sobretudo, na pessoa em que nos ajudaram a transformar. Talvez seja essa a verdadeira dimensão de um encontro. Não é apenas aquilo que vivemos enquanto caminhamos juntos, mas aquilo que levamos connosco quando chegamos ao momento de continuar, cada um para seu lado. Na vida, também na nossa missão, há sempre novas etapas, novos desafios, novas pessoas e novos caminhos. E começar uma nova fase não significa esquecer o caminho que fizemos, pelo contrário. É levar connosco tudo aquilo que de bom recebemos e transformar essa aprendizagem em vida. Eu acredito que cada pessoa que passa pela nossa existência deixa sempre alguma coisa. Algumas deixam uma memória, outras deixam uma ferida, mas há outras que deixam uma lição. E há aquelas mais raras que deixam uma marca. Uma marca que não se apaga com a distância, porque já não há apenas na nossa memória, está naquilo que somos. E talvez seja este o maior desafio da vida, não perguntar apenas o que é que os outros deixaram em mim, mas também, que marca estou eu a deixar na vida daqueles que caminham comigo? Porque, no fim, talvez a nossa passagem pelo mundo não seja medida pelo número de pessoas que conhecemos, pelos lugares onde estivemos ou pelos cargos que ocupamos. Talvez seja medida por uma coisa muito mais simples. Quando alguém se lembra de nós, haverá alguma coisa de bom que continuará a viver dentro dessa pessoa? Se assim for, então a nossa caminhada valeu a pena. E quando chegar

de iniciar um novo caminho, não tenhamos medo. Agradeçamos o caminho conosco. Guardemos os ensinamentos. Louvemos as boas memórias e continuemos, porque há caminhos que terminam, mas há aquilo que aprendemos deles pode nos ajudar a caminhar ainda para mais longe. E talvez seja essa a melhor forma de honrar quem passou pela nossa vida. Não ficar parado a olhar para o caminho que terminou, mas continuar a caminhada, levando connosco o melhor que recebemos. Obrigado, Padre Carlos.

0: 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Boa tarde. São 13 horas.
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Olá malta, sejam bem-vindos ao Puro Extenso, o vosso recanto semanal onde só se ouvem os melhores remixes e versões extensas, quer seja aqui na frequência da vossa rádio favorita, quer seja no meu bairro, quer seja no vosso, quer até nas repartições de finanças de todo o Portugal e também, porque não, nos montacargas de muitos armazéns que marcam os recantos mais insólitos do planeta. 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Afinal, aqui a extravagância é algo de obrigatório. Bom, para começar esta emissão do Puro Extenso, vamos remeter a uma época em que as remixes eram mais radicais do que o primeiro voo do Space Shuttle Columbia. Isto em 1981. Preparem-se então para escutar Kim Wilde com o seu Cambodia numa versão aqui mais esticada e que nos transporta para um mundo de sintetizadores e fantasia, assim tipo as ruas do nosso bairro transformarem-se num palácio exótico.

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Bem, já o aqui disse por diversas vezes que eu tenho uma pancada pela Kimwild já desde o início da década de 80 e que dura até hoje. E na altura, muito póster da Kimwild tinha no meu quarto, tinha sim senhora. A minha, pronto, ainda hoje continua a ser uma bela senhora. Bom, depois deste Cambódia, ainda estamos a sentir o calor da aventura, é porque o Puro Extenso está mesmo no seu melhor. Agora vamos deslizar para um clássico que nos lembra que até as sombras podem ganhar cor ou pelo menos esmorecer de forma elegante. Diretamente dos anais do synth pop, escutem os Visage com Fate Grey, lançado em 1980, um ano em que o mundo começava a ver a luz, ainda que com um filtro cinzento.

Não sei no vosso caso se o espírito já se sente meio esfumaçado com este fade to grey, claro. E agora, olha, preparem-se para uma sequência que aí vem, que é tipo combustível, combustível para os nossos pés que já de si não param quietos, não é? Assim, vamos ser transportados até o ano de 1984 com Limahl e o mágico Never Ending Story. É uma história tão interminável que até os bilhetes de comboio para o Expresso do Oriente, bom, parece assim uma viagem curta em comparação com esta. Para fechar a sequência, iremos também de 84 com os indomáveis de Duran Duran, Wild Boys. E se os rapazes selvagens de 84 soubessem que hoje em dia até os elevadores e também os automóveis têm alma, bem, meus amigos, eu não sei o que é que eles teriam feito com os seus gritos, mas provavelmente teriam remixado os mesmos para a eternidade. Para começar esta sequência, vamos até 81 com os Human League e o seu inesquecível Don't You Want Me, um hino pop que se questionava, e sempre com aquele toque de humor, bom, por acaso não querem mesmo dançar com a malta.

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bem, meus amigos, que viagem! Este percurso sonoro percorreu épocas e histórias, desde o pop questionador de Don't You Want Me, dos Human League, à fantasia infinita de Neverending Story, com Limau, e até os gritos estridentes dos Duran Duran em Wild Boys. Quase, quase para encerrar esta aventura musical com o requinte que só nós aqui no Projetense sabemos dar, vamos agora acalmar ligeiramente os nossos ânimos e celebrar o auge da disco music. Em 1979, os ABBA, aquele grupo que definiu a era do disco, lançou Gimme, Gimme, Gimme, A Man After Midnight. Mais tarde, também o riff utilizado por Madonna, mas isso é outra conversa. Hoje, nesta nossa edição, vamos deixar um bocadinho de lado a versão dos ABBA tradicional e viver, sei lá, a loucura das melhores remixes, onde o toque final é precisamente o que nos faz sorrir, seja à beira-mar, nas ruas ou até nas tascas mais recônditas dos nossos peculiares bairros.

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0: 1893, Alverca B, Nazarenos, Os Marialvas, Benfica de Castelo Branco, Nogueirense, Sertanense, Atlético da Malveira e o União da Serra, Mortágua, o primeiro e o segundo que se vão encontrar, e o primeiro vai à casa do segundo, a União da Serra, o Mortágua, que está em primeiro na classificação, com 9 pontos, e logo a seguir, com 2 pontos a menos, está a União da Serra. Vamos ver como é que tudo vai ficar também no final desta jornada. Isto quanto ao Campeonato de Portugal. Também na Liga 2, às 16 horas começa o Arouca Santa Clara. Aliás, na Liga Betclic, o Arouca Santa Clara começa então às 16 horas. O Benfica Gil Vicente começa às 18. Aliás, o Arouca Santa Clara começa às 18 também. Às 18 horas também o Benfica Gil Vicente, e às 20h30 começa o Famalicão Sporting. Isto na Liga Betclic. Na Liga Portugal, meu super, já chegou o Aves Futebol Sade 0, o Farense também 0. Já começou, está no intervalo, o Chaves 0, Feirense também 0. E daqui a pouco, às 15h30, começa o Amarante, a União de Leiria Sade. 56 minutos depois das 3, depois das 2 da tarde, isso mesmo, às 3 da tarde, vamos então até Mangualde para o início, o início do relato Mangualde Lamego, e o início também da divisão de honra da Associação de Futebol de Viseu, para já saber também aqui quem é que nos apoia no desporto, na Antena Livre, na Rádio Desporto das Beiras e na Rádio Foros Algodos, para depois, só uma pausa aqui para comerciais, e depois a partir das 15 então, vamos então até Mangualde.
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E assim fomos às compras, estamos a meio minuto de começarmos então, de começar o relato em Mangualde. Estamos com 59 minutos e 47 segundos depois das 14 horas. Começa então às 15 e é para lá que vamos, em um encontro do João Cruz. Boa tarde, João, mais uma vez. Vamos então, agora sim, como é que está? Está para breve ou ainda está demorado também o início da partida aí no Municipal de Mangualde?

0: правда. João Cruz.
1: Sim.
0: Está para breve?
1: Ah,
0: podes prosseguir.
1: Ora bem, vou apenas recordar o 11 daquela equipa, o Mangualde, inicialmente com Miguel Dias na baliza, depois Kiko, Fábio Marques, Marcos Júnior, Falcão, Valdo, Frank, Simão Cunha, Rafa Almeida, João Eusébio e Clóvis. De anotar o seguinte: o último 11 que o Mangualde apresentou foi precisamente na época passada aqui neste estádio frente ao Nelas, um jogo decisivo no qual o Mangualde garantiu a permanência na divisão do Nova. Ora, sobre esse 11, o 11 de hoje apresenta 5 reforços: o guarda-redes Miguel Dias, Kiko, Frank, Simão Cunha, João Eusébio e Clóvis. 5 reforços no último 11 que o Mangualde apresentou na época passada. Quanto ao Sporting de Mego, um clube mítico, um estádio mítico, Senhora dos Remédios, foram 4 as entradas e 3 as saídas no plantel. O Sporting de Mego é um clube histórico, fundado em 1984, portanto há 92 anos, quase um clube centenário. A equipa do Mego, também o 11 inicial, apresenta André na baliza, depois Daniel Oliveira, Pedro Pinto, Rui Mendonça, Júlio Lopes, Hugo Souza, China, Vinaia, Moraes, Rafa e Mala. O treinador desta equipa do Sporting Clube de Lamego é José Pedro. O treinador do Mangualde é Filipe Amaral. Portanto, Artur, as 3 equipas já estão aqui no Alvado. Falta apenas e só iniciar-se a partida.
0: É isso mesmo, e já começou também, já começaram também os campeonatos, o campeonato de Portugal, tanto na Série B como na Série C, só mais uma vez. Já lá voltamos e para ficar em definitivo em Mangualde para este relato.
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0: Adeus nossos comerciais para hoje. E já mexe na Série 2 do Campeonato de Portugal. Na Série 2. O Estrela Calheta 0, Ovarense 1. Ovarense vai vencendo na Calheta, na Madeira, por 1-0. João Cruz, vamos em frente. Vamos em frente, João, vamos em frente.
1: Um minuto de jogo aqui no Estádio Municipal em Mangualde. Saiu a equipa do... Um minuto de jogo aqui no Estádio Municipal de Mangualde. Saiu a equipa Lulamego e o Mangualde recuperou logo a bola. O Sporting Lulamego com equipamento tradicional, lixas verdes e brancos aos licenciais, o Mangualde, o seu vez, equipa toda de amarelo. Lá vai o Mangualde, aqui do lado de direita. Olha o Mangualde, aqui é perigo. A bola ser jogada para o interior da grandeira, vai para o chão. O homem do Lamego é falta, diz o árbitro de partida, Guilherme Ferreira. É livre que vai pertencer a equipa do Mangualde, do Lamego, aliás, do lado esquerdo, defensivo. Está o Lamego, é o guarda-redes, André. É o guarda-redes, André, que vem pontapear a bola. Longa lá para o meio campo da equipa do Mangualde, a ganhar os homens do Mangualde. Depois recupera a equipa Lulamego, mas com falta assinalada pelo árbitro da partida. Está o Mangualde, a bola a ser jogada aqui para o lado direito para Clóvis, vai para o chão o homem do Mangualde. A falta mais uma vez que vai pertencer ou beneficiar a equipa mangualdense. A entrada do meio campo da equipa Lulamego. Jogo parado aqui no Estádio Municipal em Mangualde, com deixado dos 5 minutos de jogo. 0-0 no marcador.
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0: Para dizer também que na Série 2 do Campeonato de Portugal também já mexe. O Sertanense vai vencendo em casa o Atlético da Malveira por 1-0. Aos 7 minutos, Sertanense 1, Atlético da Malveira 0. Vamos em frente, João Cruz. Vamos em frente, João.
1: Decorrem 6 minutos de jogo aqui no Estádio Municipal. 6 minutos de jogo aqui no Mangualde. 0-0. É o jogo equilibrado nestes primeiros minutos da partida. É o Lamego que tem a posse de bola ali do lado direito, a lançamento lateral está já executado, a ganhar do Mangualde, a bola a ser jogada aqui para o lado direito para o jogador que é o número João Eusébio a tentar jogar aqui a mais para a direita, ainda o João Eusébio a tentar levar a melhor sobre o adversário, não consegue a perder, vai o Lamego para a ofensiva a cortar os homens do Mangualde, ali no meio do Turquena, é Rafa Almeida o capitão da equipa, o atraso para o guarda-redes Miguel Dias, joga aqui para o lado direito para Clóvis, está Clóvis, devolve ao guarda-redes Miguel Dias, joga para o capitão Rafa Almeida, está Rafa Almeida, os pés esquerdos a fazer uma diagonal, seria aqui para João Eusébio, mas domina Dal, a bola sai para a linha lateral, é lançamento que vai pertencer à equipa do Sporting Clube do Amigo, está o lançamento já efetuado, a bola a ser jogada aqui para o lado esquerdo, pois tentava escapar-se Moraes, o capitão da equipa do Lamego, mas o corte ali sobre o lado direito defensivo da equipa de Mangualde, a bola saiu pela lateral. Está a equipa do Lamego, mais uma vez a bola a ser jogada aqui por Júlio Lopes, tenta jogar na frente, olha o Lamego com perigo, a bola aparece ali na grande área mangualdense, mas atento o capitão Rafa Almeida a fazer o corte, a enviar a bola pela linha lateral. É lançamento que vai pertencer à equipa do Lamego. Está mais uma vez a bola a ser jogada, arremessada, aliás, foi longo lá para o interior da grande área. Vai partir Mangualde para a ofensiva, a cortar os homens de Amigo, ainda ali no meio campo, recupera a equipa de Mangualde, Fábio Marques, a jogar para o lado esquerdo, ainda a equipa mangualdense, o cruzamento a sair diretamente para as mãos do guarda-redes da equipa do Amigo de André. Manualmente, o guarda-redes do Amigo a jogar aqui por centro da sua grande área. Vai sair a equipa do Lamego. Mais uma vez, a bola a ser jogada pelo lado direito. Ainda o Lamego está no meio campo da equipa mangualdense. Olha uma diagonal. Equipa do lado esquerdo. Do lado esquerdo é o número 7 da equipa do Lamego, Moraes, que tenta ganhar o lance. A jogar aqui para Pedro Pinto, novamente Moraes, aqui sobre o lado direito, a bola vai lá para o meio campo da equipa do Lamego, completamente à vontade, o guarda-redes da equipa visitante a segurar, joga Porto ali para o seu colega da equipa, está o Lamego a tentar ganhar a posse de bola, vai para a ofensiva, mais uma vez atenta a equipa mangualense, o forte ali no meio campo, aí está o Lamego mais uma vez a tentar a ofensiva, a cortar Clóvis, ainda a equipa do Mangualde parece aqui o rendalhão, o reforço da equipa do Mangualde, eu já vou ver quem é, não conheço ainda os jogadores, mas é o número 18 da equipa Mangualde, Frank, é um reforço da equipa mangualdense para esta época. Estamos com 10 minutos de jogo aqui no Estádio Municipal em Mangualde. Mangualde 0, Lamego também 0.
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0: 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E há novidades então, no Campeonato de Portugal Série 2, resultados então, Nazarenos 0, Marialvas 1 e Benfica de Castelo Branco 1, Nogueirense também 1, isto na Série C, aliás, na Série C do Campeonato de Portugal. Na Série B continua tudo na mesma, Estrela Calheta 0, Ovarense 1, de resto vai tudo a zeros. E já sabem então que nós vamos consigo aqui nesta tarde desportiva da sua rádio Antena Livre, em simultâneo com a Desporto das Beiras e também com a Fornos de Alvodredas. Vamos em frente até Mangualde.
1: Primeiro 4-0 escutado aqui no estádio municipal. O 0-0 a manter-se. 0 para o Mangualde, 0 para o Lamego. É pontapé de Vaziza que vai pertencer à equipa do Lamego. André, o guarda-redes da equipa visitante, a perder o gol. Gol! Uma infantilidade defensiva do Lamego. É verdade, eu tenho sido muito crítico a essa forma de jogar, a sair a jogar em passos curtos dentro da grande área. O que aconteceu mais uma vez? O Sporting do Lamego a sair organizado. O Mangualdense aparece, rouba a expulsão, é esta, rouba a bola ao defensor do Lamego e enfia a bola para o fundo da baliza. Está feito o resultado, o reto marcador aqui no estado municipal. Uma infantilidade do jogador da equipa do Sporting do Lamego. Está mais uma vez o pontapé direto no meio-campo para a baliza mangualdense. A bola acaba de subir muito a baliza do guarda-redes Miguel Dias. É pontapé de baliza que vai pertencer à equipa mangualdense. Está Kiko a tentar bater por jogar para Clóvis. Depois aparece aí um homem do Lamego. A bola sai pela tal lançamento que vai pertencer à equipa mangualdense. Do lado direito está João Eusébio, assim sobre o lado direito a tentar levar melhor, a deixar ficar para Valdo. Está Valdo, outro reforço da equipa do Mangualde para esta época. Está a equipa do Lamego, recupera rapidamente a equipa mangualense, mas o árbitro da partida assinala uma falta à entrada do meio-campo da equipa do Sporting Clube de Lamego. Está a falta que vai ser assinalada do lado esquerdo, como ataca a equipa mangualense. Está a equipa Mangualde, mais uma vez, o curto, o ponto livre executado, muito curto. Rafa Almeida joga aqui para o lado direito, é para Clóvis, levanta, tenta jogar no lado direito para João Eusébio. Depois aparece Frank a tentar levar a melhor, a bola sai pela lateral, mais uma vez é lançamento que vai pertencer à equipa da Mangualde, já na projeção da grande área. Olha a equipa de Mangualde, mais uma vez, quase o pontapé de Pereira para André agarrar. Está o Lamego, mais uma vez, a tentar André, o guarda-redes, lançar o seu colega na ofensiva. Ganha Clóvis, aqui do lado direito. Depois é Frank, este grande leão, reforço do Mangualde para esta época. Ele varre tudo ali no meio campo. Está a equipa do Lamego, mais uma vez, a bola a ser jogada aqui para Pedro Pinto, joga aqui para o lado esquerdo, ainda para o número 7, que é Lopes Moraes. Aliás, o número 7 é Moraes. Depois é Clóvis, que aparece aqui do lado direito a fazer o corte. A bola sai pela lateral. O lançamento vai pertencer à equipa mangualdense. Está o lançamento efetuado, ganham os homens do Lamego, vão partir para a ofensiva, sobre o lado direito, Benaia, tentar jogar a bola ali no meio campo, tentam de Benaia, o excelente jogador, já com um curso muito grande nestes campeonatos. Está a equipa do Lamego mais uma vez a tentar ir para a ofensiva, a cortar o Mangualde. Frank ali no lado esquerdo, olha, o Mangualde pode criar perigo, ainda a bola se jogada para Valdo. Joga mais para o lado direito, era para o número 8, Simão Cunha, outro o reforço da equipa mangualdense. A falta, diz o árbitro da partida, Moraes é agarrado e o árbitro Guilherme Ferreira assinalar a falta. É livre que vai pertencer à equipa do Sporting Lamego, já executado. Já Júlio Lopes joga lá para meio, vai uma Lamego para a ofensiva, mais uma vez a bola sobrevoar o meio campo da equipa de Mangualde, ganha os homens do Lamego, ainda a jogar à vontade na sua defensiva, ainda aqui pelo Lamego, Hugo Sousa a jogar para o lado direito, Daniel Oliveira, mais para a frente, lá vai o Lamego, a bola ofensiva, a bola já tinha saído pela linha de fundo, é pontapé de baliza que vai pertencer à equipa mangualense. Nesta altura, 20 minutos de jogo aqui no Estádio Municipal em Mangualde. Mangualde 1, Lamego 0.
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0: E vamos só aqui a recordar e recapitular os resultados neste momento, quando aos 19, 20 minutos de cada partida, e há gol no Campeonato de Portugal Série 2, Alpendurada marca, Alpendurada 1, Machique 0, restantes resultados, Estrela da Canheta 0, Ovarense 0, do resto, o restante jogo está tudo a 0, só mesmo o Alpendurada que acabou mesmo, nós entramos e o Alpendurada a marcar. Por isso, Alpendurada 1, Machico 0. Isto na Série 2. Quanto à Série 3 do Campeonato de Portugal, resultados então para recordar: Nazarenos 0, os Marialvas 1, Benfica de Castelo Branco 1, Nogueirense 1, Sertanense 1, Atlético da Malveira 1. De resto, o restante jogo está também tudo a 0, isto no Campeonato de Portugal. Na segunda divisão da Liga Portugal, meu super, há gol, só fazer aqui um compasso de espera, porque deu ali um sinalzinho que há gol, se não estou em erro, é do Chaves, é isso mesmo. Por isso Chaves marca, estava 62 minutos da partida, 0-0, e o Chaves marca, está no VAR, a ver se é confirmado o gol. Chaves 1, Feirense 0, isto na Liga Portugal Meu Super, Liga 2 Portugal Meu Super. É isso tudo, se assim estão recordados e recapitulados os resultados neste momento, vamos novamente.
1: Cinco minutos jogo aqui no Estádio Municipal em Mangualde. O equipa da casa vai vencendo por 1-0, condução de corridos, quase 25 minutos de jogo, muito calor aqui no Estádio Municipal. É terrível jogar debaixo dessa braseira. Não sei qual foi a ideia da Associação Futebol de Viseu marcar os jogos nesta altura, ainda verão, para as 15 horas. Mas, enfim, eles é que fazem. Eles é que sabem e, portanto, não acho que fosse uma boa ideia. Agora, uma atitude antidesportiva do homem de Mangualde, sem dúvida, a ponto de piar a bola quando esta já tinha saído das quatro linhas fora o adversário. Foi o número 37, João Eusébio. Não mereces ter esse nome, mas enfim. A equipa do Lamego, mais uma vez, tentado jogar pelo lado direito, o corte do homem do Mangualde, a bola sai pela lateral, o lançamento que pertence à equipa Mangualde, lá aliás, do Lamego. Já executado, lá vai o Lamego, mais uma vez para a ofensiva, do lado direito, pontapeia, o jogador da equipa de Mangualde a tentar sacar a bola da sua grande área. É o Lamego que vai à procura do golo de igualdade. Mais uma vez, a bola a ser jogada aqui pelo lado direito, Pedro Pinto. Ainda Pedro Pinto mais para a direita, a tentar jogar aqui pelo Lamego, pelos flancos, tentar também abrir aquela defensiva cerrada da equipa do Mangualde. Aí está mais uma vez a equipa do Lamego, a tentativa de cruzamento, a bola então cá ali nos pernas dos jogadores do Mangualde, sai pela linha lateral, é lançamento, aí está o cruzamento, mais uma vez o corte da equipa mangualdense. A bola sai aqui pela lateral, é lançamento, pertence aqui pelo Lamego. Mais uma vez, a bola a ser jogada para a grande área, tenta levar a melhor o homem do Lamego, vai para o chão, o árbitro sinala falta e o banco do Lamego levanta-se como uma mola a processar a decisão do árbitro da partida, Guilherme Ferreira. Também não passou falta, mas, enfim, é isto, os nervos à flor da pele. E estamos na primeira jornada, apenas, e só. Está a equipa de Mangualde, Rafa Almeida, atrasar para o seu guarda-redes, Miguel Dias, é o reforço, também ele, do grupo desportivo de Mangualde para esta época. Está a equipa do Lamego a tentar investir ali do lado direito na ofensiva, escotam os homens do Mangualde a lançamento de linha lateral, vai pertencer a equipa mangualense. Olha o cruzamento, a bola sai à frente da baliza, passa à frente da baliza do guarda-redes André, passa o perigo para a equipa do Lamego. Esta equipa visitante, mais uma vez, a tentar ir para a ofensiva, timidamente, é o corte ao do capitão da equipa mangualense, Rafa Almeida, ainda a jogar aqui para o lado direito, é para Clóvis, está Clóvis, atrasa para o guarda-redes de Miguel Dias. Ainda a equipa de Mangualde a tentar ter a posse de bola. Miguel Dias joga aqui para o lado direito para Clóvis. E está a equipa de Mangualde mais uma vez a ir para a ofensiva. O atraso para o guarda-redes ante pontapeia. A bola sai pela linha lateral. Aí o Mangualde mais uma vez para a ofensiva. O mate fora da área, agarra o guarda-redes André. Meia hora, 30 minutos de jogo aqui no Estádio Municipal em Mangualde. Mangualde 1, Lamego 0.
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0: E há mais resultados. Começou também o Amarante Leiria, 3 minutos, 0-0 neste momento. E no Campeonato de Portugal, na sua Série 2, houve mais um golo, Sesourense União de Lamas, Sesourense 1, União de Lamas 0. É assim o resultado, então, neste momento.
1: Passamos em meia hora de jogo a uma pausa para hidratação aqui no Estádio Municipal em Mangualde, com a equipa da casa a vencer o Sporting Clube de Lamego por 1-0.
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0: E as mesmas de irmos até Mangualde, vamos só recordar os resultados então na Liga Portugal Meu Super. Liga 2 Portugal Meu Super, 73 minutos de jogo, Chaves 1, Feirense 0, e 5 minutos de jogo, Amarante 0, Leiria 0. No Campeonato de Portugal, na sua série 2, resultado então, neste momento, Calheta 0, Ovarense 1 e Alpendurada 1, Machique 0 e ainda o Sousense 1, União de Lamas 0, de resto tudo a 0. Na Série 2, aliás da Série 3, na Série 3 do Campeonato de Portugal, resultados neste momento: Nazareno 0, os Marialvas 1, Benfica de Castelo Branco 1, Nogueirense 1, Sertanense 1, Atlético da Malveira 0. De resto dos resultados, tudo a 0.

0: E vamos até Bangualdo.
1: Dez minutos para o final da partida. 10 minutos para o final do primeiro tempo aqui no estádio municipal. O Mangualde continua a vencer o Lamego por 1-0. É lançamento, ou melhor, livre, que vai pertencer à equipa mangualdense na linha média do Sporting Clube de Lamego. É o número 7 da equipa mangualdense, Kiko, que se prepara para executar. Está em execução, a bola vai morrer nas mãos do guarda-redes André. A equipa do Lamego a procurar ir para a ofensiva. Mais uma vez, o atraso para André Dias, Miguel Dias, guarda-redes e equipa mangualdense. Ganha o Lamego, recupera a bola franca para a equipa de Mangualde. Mais uma vez, Rafa Almeida, capitão da equipa de Mangualdense, a jogar o seu colega da equipa ali na zona central. Bola vem a equipa lá direito para Clóvis. Esse perder mal domínio e causa que criava ali um problema à equipa mangualdense, uma má recepção de bola por parte do jogador número 11, Falcão, e quase que isolava o homem do Lamego. Esta equipa visitante, mais uma vez, a jogar a bola no seu meio campo. Não há pressão da equipa mangualdense. É o número 94, Pedro Pinto, atrasa para o seu guarda-redes André. Este logo lá para o lado direito é novamente a André a jogar dentro da grande área. Não chega o erro que já tiveram há minutos atrás e que originou o primeiro golo da equipa mangualense. Repetem o erro. Está a equipa de Mangualde, o atraso para Miguel Dias. Miguel Dias, pontapeia longo lá para o meio campo da equipa Lamego. A bola vem aqui para o lado esquerdo, é para número 7, Moraes, capitão da equipa do Lamego. Aí está a equipa visitante ainda a ter a posse da bola. A bola ser jogada para Minhaia, salta ali com o Frank, mas o Frank tem o dobro da altura de Minhaia. Esse Franca é um gigante, é um gigante. Lá vai a equipa de Mangualde, Kiku, sobre o lado direito, a jogar para o meio. Ainda a equipa de Mangualde a perder a bola para os homens do Lamego. Minhaia, já não é o mesmo Minhaia. Os anos passam, os anos passam, mas este de Minhaia, Minhaia deixa o número gravado nos campos de futebol da Associação de Futebol de Viseu. É um excelente jogador. Aí está a equipa de Mangualde mais uma vez a tentar ir para a ofensiva. O passe mal medido, a bola sai pela linha de fundo, é pontapé de baliza que vai pertencer à equipa mangualdense. Já executado, está o Lamego. O Lamego tem que ter cuidado, não são muito seguros a sair a jogar e, portanto, são a complicar esses próprios a sua equipa, ou mais uma vez, está a querer sair a jogar de dentro da sua grandeira, mas isso é para quem sabe. Isso é para quem sabe. E, portanto, o Lamego está a complicar aquilo que é falta. É lançamento que vai pertencer à equipa mangualdense. Aqui do lado direito é o número 10, Marcos Júnior, um sobrevivente da época passada da equipa mangualdense. Esta equipa de Mangualde, a bola a ser jogada para o lado direito e que Kiko a jogar para Marcos Júnior mais uma vez, a bola a ser jogada daí para o lado direito, que era para Rafa Almeida, joga lá para o lado esquerdo, Porto, o corte é o homem do Lamego de Coldberg. De qualquer maneira, a bola sai pela linha de tal, é lançamento que vai pertencer à equipa mangualense. No lado esquerdo, como ataca a equipa comandada por Filipe Amaral. Está a equipa mangualense mais uma vez a tentar ir para a ofensiva e a bola sai pela linha do fundo, a pontapé de baliza que vai pertencer à equipa do Lamego. Entramos nos últimos 5 minutos. Mangualde 1, Lamego 0.
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2: Mais uma informação ainda no Campeonato de Portugal Série 3, os Fazenenses 0, o Elvas CAD 1. O Elvas vai vencendo os Fazenenses por uma bola 0, Fazenenses 0, o Elvas 1. É assim que tudo se vai fazendo neste Campeonato de Portugal, também na Série 3. De resto, todos os jogos a 0 bola. Vamos ver também como é que está a Série 2 do Campeonato de Portugal, tudo na mesma. Para já, tudo na mesma também na Série 2. Daqui a pouco, o intervalo, já vamos ver, já vamos atualizar então os resultados.
1: É o Luíve no meio-campo da equipa mangualense. É Meneia que já junta a bola, a jogar lateralmente para o Sucleira. Vai partir o cruzamento para o interior da área mangualense. Olha o Mangualde, pode surpreender a equipa, o adiantamento da equipa do Lamego. A bola vai da direita para a esquerda, perde-se ali de frente, a tentar jogar no meio campo, joga curto para o seu colega, que é Simão Cunha. Está Simão Cunha a jogar para Clóvis, este a jogar mais para o centro, João Eusébio. Ainda o grupo desportivo Mangualde tenta dar na área defensiva do Sporting de Lamego, mas os homens do Lamego atentos à falta, diz o árbitro da partida sobre o homem da equipa visitante. A falta da linha divisória do meio campo que vai pertencer à equipa do Lamego. Medeia já com a bola na mão, prepara-se para executar a falta, joga lá para o molde direito para o seu colega da equipa, Hugo Sousa. Este a tentar levar a melhor, não consegue, corta ali os homens do Lamego, traz-o para o guarda-redes André, joga curtinho para o seu colega da equipa, Júlio Lopes. E está a equipa Lamego mais uma vez a tentar para a ofensiva, aqui sob o lado esquerdo, o corte oportuno de Clóvis, ali em carrinho, a fazer um corte quando se preparava o homem do Lamego mala para ir para a ofensiva. Olha aqui pelo Lamego, parece que está a crescer à procura de igualdade. Estamos a chegar aos 45 minutos do termo deste primeiro tempo. O Mangualde continua a vencer a equipa do Lamego por 1-0. Aí está Frank a atrasar, Clóvis dentro da grande área, afasta com o pé esquerdo. Ainda a equipa de Mangualde tenta dizer Simão Cunha, ainda a equipa de Mangualde, Simão Cunha a tentar jogar, levar a melhor, vai falta, vai falta. Simão Cunha, um outro reforço dos montes reforços da equipa de Mangualde, e há uma expulsão. Há uma expulsão do jogador do Lamego. Acumulação de amarelos. É o número 94, Pedro Pinto, que vê o cartão encarnado por parte do árbitro Guilherme Ferreira. O Lamego vai jogar seguramente o segundo tempo reduzido a 10 elementos. É livre frontal à baliza de André. Junto à bola está Rafa Almeida, o capitão da equipa do Mangualde. Ele se prepara para executar o livre. Rafa Almeida prepara ali o remate. A barreira a ser constituída dentro da grande área da equipa de suporte do Lamego. O árbitro tenta impor a sua ordem. Rafa Almeida vai correr para a bola, pé esquerdo, corre o capitão da equipa de Mangualde, remate, a bola bate na barra. A bola vai à barra. O Mangualde recebe Almeida em cima do tempo do primeiro tempo, do final do primeiro tempo, de levar a contagem para 2-0. Responde a equipa Lamego ali para o lado direito, uma recepção, a bola acaba de sobressair na linha lateral, lançamento para a equipa de Mangualde. Mais uma vez, ainda a bola a ser jogada ali pelo lado direito, para o meio, é para a Franca. É Franca joga aqui para o lado direito, Clóvis, ainda Clóvis joga para o seu colega da equipa, Valdo, outro reforço da equipa de Mangualde, ainda a equipa mangualdense. O cruzamento, a bola sai pela... não saiu, não. Vai partir para a ofensiva, a equipa do Lamego vai para o chão, o homem do Lamego, o árbitro diz, não há nada, protestam os jogadores da equipa do Lamego, se calhar com alguma razão. Bem, a opinião também foi falta. Olha o Mangualde mais uma vez a tentar do lado esquerdo, a Tervela do lado esquerdo, vem da esquerda para a direita, ainda a equipa mangualdense, a bola a ser jogada para Clóvis, aqui o seu lado direito, o cruzamento para o interior da grande área, agarra André, guarda-redes da equipa do Lamego. Pontapeia André, o árbitro faz a sina técnica dos 6 segundos. Aí está a equipa do Lamego, mais uma vez, aqui do lado esquerdo, a tentar ir para a ofensiva. Ainda Binaia a receber a bola ali. Olha, para há fora de jogo. Há fora de jogo. Também acho que sim. Também acho que sim. Desta vez não há razão para processo. Não há vida ao árbitro, mas a mim dá-me a ideia, apenas só a ideia, que o jogador do Lamego está em posição irregular. Portanto, boa decisão do árbitro da partida. Está livre, já assinalado. Vai partir o Lamego para a ofensiva. Agora a falta número 10 da equipa de Mangualde, Marcos Júnior. E mais um cartão amarelo para o número 8 da equipa do Lamego, China. Este jogo vai acabar mal. Não sei se o Lamego vai terminar com 10 ou menos jogadores. E o Mangualde também. Está a ser um jogo com muita indisciplina. Muita indisciplina. É verdade, chamamos o primeiro jogo, os jogadores ainda não estão nas melhores condições e, portanto, há muito confronto físico e isso tem de ser distinguido pelo árbitro de partida. Portanto, esse jogo, na minha opinião, vai ter muitos casos no segundo tempo. Estamos em Tiba, aliás, termina a primeira parte aqui no Estádio Municipal em Mangualde. Mangualde 1, Lamego 0.
2: Olha, João, faz já um documentário estes primeiros 45 minutos.
1: Foram, aliás, 45 minutos, um bocadinho mal jogado. A princípio da época, eu reconheço isso, mas esperava mais quer de uma equipa, quer de outra. O golo acontece por o erro infantil dos defesas da equipa Lula-Mego. Serão o primeiro tempo terminado 0-0. Por quê? Porque as duas equipas demonstram muito pouco poder ofensivo, quer individualmente, não há talento, criatividade, não há imaginação para furar as muralhas ofensivas. Portanto, um jogo num primeiro tempo que não teve muitas oportunidades de golo. O resultado 0-0 seria o resultado merecido também, um castigo para as duas equipas por falta de opção ofensiva.
2: Está tudo dito quanto a estes primeiros 45 minutos, já voltamos aí para os segundos 45 minutos. Agora vamos saber quem é que nos apoia no desporto, na Antena Livre, na Rádio Desporto das Beiras e também na Rádio Forno de Alvodres.
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3: Hoje estão os nossos apoios para o desporto. Vamos aos resultados ao intervalo e os jogos que já terminaram assim na Liga Portugal 2, meu Super, Aves Futebol Sado 0, Farense 0, já terminado. Chaves 1, Feirense 0, também já terminado. E joga-se há 32 minutos o Amarante 0, Leiria 0. Isto, Liga Portugal, meu Super. No Campeonato de Portugal Série 2, jogo resultados ao intervalo, já terminado, está o Guarda Futebol Clube 2, Camas também 2, e ao intervalo Beira-Mar 0, Castro Daire 0, Estrela da Calheta 0, Ovarense 1, Alpendurada 1, Machique 0, Folgrade 0, Sanjuanense 0, Salgueiros 1, Sinfães 0 e Sousense 2, União de Lamas 0. Na série 3 do Campeonato de Portugal, Fátima, ao intervalo, Fátima 0, Oliveira do Hospital 0, Fazendenses 0, Elvas 1, Naval 1823 0, Alverca B 0, e o Alverca reduzido já a 10 unidades, Nazarenos 0, os Marialvas 1, Benfica de Castelo Branco 1, Nogueirense 2, Sertanense 1, Atlético de Malveira 0 e União da Serra 0, Mortágua também 0. Isto no Campeonato de Portugal. É isso mesmo, resultados então ao intervalo que nos chegaram então à nossa mesa de trabalho. Passam agora 3 minutos das 4 da tarde. Daqui a pouco então vamos então para o Estádio Municipal de Mangualde, onde estamos a acompanhar este Mangualde 1, Lamego 0, com o João Cruz no lado. João Cruz, esta segunda parte está para breve ou ainda faltam alguns minutos? João Cruz. Ainda não está, ainda não está. Vamos então saber, vamos então faturar. É isso mesmo, vamos faturar.
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3: Vamos mais uma vez tentar o contacto com o Mangualde, o Municipal de Mangualde. João Cruz, vamos para a segunda parte desta partida. Mangualde 1, Lamego 0. Boa tarde mais uma vez. Vamos em frente para estes segundos 45 minutos.

Era o João também, ainda não está por lá. Ainda não está por lá. Nós vamos então tentar mais uma vez, mais daqui a pouco, o contacto com o João Cruz, no Municipal de Mangualde. Ele que está então a acompanhar este Mangualde Sporting Lamego.

0: No Campeonato de Portugal vão começando a conta-gotas dos jogos, as segundas partes das partidas. Já começou o Fátima Oliveira do Hospital e também o Fazendense do Elvas. Ainda também o Nazarenos, os Marialvas e o Benfica de Castelo Branco na Espreira, e também o Santanense Atlético da Malveira e o União da Serra Mortágua. Isto na Série 3. Na Série 2 já começou o Estrela da Calheta Overes. De resto, ainda continuam os jogos no intervalo na Série 2 do Campeonato de Portugal. E em Mangualde não sei se já está, se já começou. Vamos mais uma vez tentar o contacto com o João Cruz do Municipal de Mangualde. João, o campeonato, a segunda parte desta partida já começou ou ainda nem sombras de começar? Boa tarde mais uma vez, João.
1: Arthur, os jogadores retardam a entrada no relevado e percebe-se bem porquê. Está um calor horrível e, portanto, os jogadores só agora estão a sair a conta-gotas dos aldeários e a equipa de Mangualde ainda não se vê qualquer elemento. Portanto, está retardada esse início do segundo tempo aqui no Estádio Municipal em Mangualde. Apenas e só aquilo que há bocado tinha dito. Este jogo tem tudo para não acabar, terminar bem em sermos disciplinados. E parece-me que não é só dentro do relvado, porque fora também das anteadas houve aqui uma grande confusão. Algumas dezenas de adeptos do Flamengo ali no meu lado esquerdo e todos armados saíram fora das medidas e envolveram-se com adeptos do Mangualde. Agora está tudo sedado, oxalá que se...
0: É isso mesmo, às vezes o futebol tem dessas coisas, o futebol junta pessoas, mas também tem dessas coisas. Espero bem que tudo esteja serenado e não também, aliás, a nível do calor também não estou a ver o porquê da Associação de Futebol de Viseu ter marcado o início do Campeonato de Portugal, os jogos para as 15 horas ainda no verão, porque ainda está calor, ainda estamos no verão. O calor esse vai sendo muito, não sei, não compreendo sinceramente, mas isso é só a minha opinião, não compreendo o porquê da Associação de Futebol Viseu ter marcado para as 15, da às 15 horas, às 3 da tarde, o início dos jogos da primeira jornada do campeonato da Divisão de Honra da Associação de Futebol de Viseu.
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0: Agora sim, podes completar o meu raciocínio. Agora sim, João, podes completar.
1: Estava eu a dizer, já fiz referência, já tinha feito referência a isso, que não se compreende em pleno verão que os jogos sejam marcados para as 15 horas. É que ainda estamos no verão. Portanto, não percebemos. Mas a Associação Futebol de Viseu é quem sabe. Portanto, quanto a isso, não podemos fazer nada. Eu estou aqui a sofrer uma onda de calor imenso e, por cima, para castigo maior, também um ataque de moscas. Eu, portanto, estou aqui a lutar contra duas coisas, com o calor e tentar sacudir as moscas que invadem o meu espaço. Portanto, é uma tarde para esquecer e com o Estádio Municipal em Mangual.
0: É como eu digo, João, os diretores das associações, como estão nos gabinetes ao fresquinho, ao domingo não se preocupam muito com o calor, eles não são eles que o apanham. Às vezes acontece, se estivessem no campo a apanhar o calor, provavelmente não marcavam os jogos para as 3 da tarde, ainda em pleno verão.
1: Repara, isto não é uma crítica, isto é apenas um reparo na nossa parte.
0: Claro.
1: Porque eu vejo na máscara, nas caras dos jogadores, o sacrifício que eles estão a fazer ali no relevado, com esse calor tórrido, não há outro nome para chamar. E também afasta, com certeza, os adeptos do futebol, dos estádios. Aqui, Mangualde tem condições para os adeptos aqui na bancada. É correta, dá sombra, tem mais ou menos boas estruturas para o adepto da bola. Mas imagino nos outros campos do Distrital de Viseu que não tem estruturas que este Estádio Municipal Mangualde tem. Mas enfim, vamos ao jogo. Já começou o segundo tempo há 2 minutos e esse Mangualde pode fazer a pontapé, o pontapé de dentro da área. Já a bola bateu no defesa da equipa do Lamego, saiu pela linha de fundo, é pontapé de canto que vai pertencer à equipa mangualense. No lado esquerdo não aparece ninguém para fazer o canto. O jogador não quer nada, não quer mexer-se, se possível andar a passo, e mesmo a passo é muito calor para estar ali a levar com este sol tórrido.
0: João, é como eu costumo dizer, é devagar, devagarinho e parado.
1: O Vitor, que o canto demorou mais que 3 minutos a ser executado, porque ninguém aparecia para marcar o canto, executar o livre de canto. Aí está a equipa Mangualde a receber a bola no seu meio campo, completamente à vontade. É o capitão Rafael Almeida a jogar aqui para o lado esquerdo, mais para a esquerda, para Valdo. Aí está Valdo, número 14 da equipa mangualense, e chega ao jogo, saía para o seu colega da equipa Valdo, ainda corte da equipa do Mangualde. Entretanto, a bola vai sair, ou saiu, pela linha de tal lançamento que vai pertencer à equipa do Lamego. Está de lançamento executado mal, ganha os homens do Mangualde, bom partir para a ofensiva Simão Cunha. Este Simão Cunha de costas parece o Hugo Félix, que está no Tondela. Eu, se olhar para ele de costas, estou a ver o Hugo Félix, porque a estrutura física, o corte de cabelo e também um jogador baixinho, fraquinho em termos físicos, é o antítico Bruno Hugo Félix. Em mim enganava-me. É livre que vai ter de ser a equipa do Lamego. À saída do seu meio campo, falta sobre o número 10, Binaia. Já executado, aqui para o lado direito, lá vai o Lamego para a ofensiva. Rafa aqui sobre o lado direito, vai para o chão o homem do Lamego, árbitro da partida, aliás, o seu assistente, porque a jogada foi toda desenvolvida aqui sobre o lado direito ofensivo da equipa do Lamego. É livre que vai presenciar a equipa visitante do lado direito, a quase de dia, que é um canto com mangas arregaçadas. É livre que vai presenciar a equipa do Lamego. Bidaia, número 10 das costas, vai executar o livre. Toda a gente acantonada na defensiva, da área defensiva da equipa mangualdense. Bidaia parte para a bola, o cabeceamento do homem do Mangualde tira a bola da sua área. A bola, entretanto, saiu pela linha lateral. O lançamento que vai pertencer à equipa do Lamego. 21 jogadores dentro do meio campo da equipa do Mangualde. Apenas o guarda-redes do Lamego está no seu meio campo. Está ele próprio, André, a tentar recolher um passe do seu colega, pontapeia lá para o meio campo da equipa de Mangualde. O corte, a bola, entretanto, para a área da equipa do Lamego, mais uma vez a tentar ganhar. Bidaia assiste sobre o lado direito, a toque curto, a tabelinha, a equipa do Lamego, o corte, o Clóvis mandou ali um charuto, a bola não levou a direção da baliza, senão teria o guarda-redes, seu colega da equipa, porque foi um despacho mesmo atabalhado. É pontapé de canto que vai presenciar a equipa do Lamego. Do lado direito, lá está Bineia, o homem das bolas paradas. Bineia, o outro lado canto, e depois aí uma emenda, a bola passou a escassos centímetros da barra da baliza à guarda do guarda-redes da equipa mangualdense. 10 minutos de jogo deste segundo tempo. Mangualde 1, Lamego 0.
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0: Resultados no intervalo que está este Amarante Leiria, bem, Amarante neste caso, Amarante 1, Leiria 0, e o Amarante já reduzido a 10 jogadores com expulsão de um dos seus jogadores. No Campeonato de Portugal, Barmar 0, Castro Verdade 1, marca o Barmar aos 57 minutos, isto na Liga, na Série 2, contra a Série 3, continua tudo na mesma. Vamos até Mangual, João Cruz. João Cruz, vamos embora.
1: A verdade, já ultrapassamos os 10 minutos iniciais desse segundo tempo. É o Mangualde Valdo parar na batuta, parar no meio campo da equipa Lulamego, joga mais para a frente, vai para o chão o homem do Mangualde, o árbitro manda seguir, olha a resposta do Sporting do Lamego, número 9 aqui do lado direito, Malas, a chegar para o seu colega da equipa na circunstância número 5, que é número 5, que é China. Aí está o Lamego mais uma vez a ir para ali oportuno do homem do Mangualde enviar a bola para canto. É pontapé de canto que vai presenciar a equipa do Lamego. Do lado esquerdo, como ataca a equipa visitante. Pontapé de canto, toda a gente, 20 jogadores dentro da grande área da equipa mangualense. O remate, o Lamego está a marcar. O Lamego está a marcar. A bola deu aí a rondar a linha do golo. Passou o perigo para a equipa mangualense. Esta equipa do Mangualde a ganhar o lançamento na linha lateral. Ainda a equipa mangualense, Rafa Almeida, o capitão da equipa, a jogar para o lado direito, Clóvis, mais para a direita, Marcos Júnior, ainda Marcos Júnior, para, olha para trás, joga para Clóvis, ele lateralmente para Rafa Almeida. A pica para a esquerda, para o número 11 da equipa. Olha o Lamego a ganhar a bola no meio campo, mas depois decide mal. O homem do Lamego podia decidir melhor e isolava o seu colega da equipa. Aí está a equipa do Lamego, mais uma vez. Rui Mendonça a jogar para o meio campo da equipa mangualdense, vai partir para a ofensiva a equipa da Mangualde. A tentativa aqui do lado esquerdo é de número 37, a equipa mangualdense, João Eusébio. A equipa do Lamego parece a crescer neste segundo tempo, mas o resto também tem muitas facilidades em termos individuais. Na verdade, essa equipa do Lamego demonstra muitas facilidades em termos individuais. Não parece ser uma equipa para discutir o campeonato para os Supernovas, primeiro lugar. Este histórico Sporting Clube Lamego, com 92 anos de existência, quase centenário, a equipa de Mangualde faz uma operação. A saída no número 14, Valdo, e a entrada no número 22 da equipa de Mangualde, Bruno Fernandes, e também no número 13, Manu. E sai Tanque, o gigante desta equipa de Mangualde, abandonar o relvado para a entrada do Manu e também a entrada do Lopes. Portanto, três alterações na equipa do Mangualde. Para já, está a equipa do Lamego, mais uma vez, a tentar ir para a ofensiva, a ir pela bola esquerda, estica o jogo, a bola vai muito comprida, sai pela linha do fundo, é pontapé de baliza que vai pertencer à equipa mangualdense. Quando atingimos o primeiro quarto de hora desta segunda parte, Mangualde 1, Lamego 0.
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0: E vamos então para mais, para atualizar a atualização de resultados no Campeonato de Portugal Série 2, Beira-Mar 0, Castro Verdeiro 1, Estrela da Galheta 0, Ovarense 2, Alpedrada 1, Machique 1, Fogarade 1, Sejuarense 0, Salgueiros 1, Sinfães 0 e Sousense 2, União de Damas 1, isto na Série 2 do Campeonato de Portugal. Na Série 3, Fátima 0, Oliveira do Vital 0, Fazendense 0, Elvas 1, Naval 1893 1, Alverca B 0, Nazarenos 0, os Marialvas 2, Benfica de Castelo Branco 1, Nogueirense 2, Santarense 1, Atlético da Malveira 1 e União da Serra 0, Mortágua Futebol Clube 0, isto no Campeonato de Portugal. E já sabe que nós estamos no Municipal de Mangualde, a acompanhar o Mangualde Sporting também, com muito calor à mistura, mas nós lá estamos. Nós lá estamos, sim, senhor. E agora vamos até Mangualde, João Cruz.
1: Até quase 20 minutos de jogo. Aí está o Mangualde, mais uma vez, para o lado direito, cruzamento, a defesa de André, guarda-redes do Lamego. O cruzamento do lado direito, muito tenso, e a defesa apertada do guarda-redes da equipa do Mangualde. Aliás, o guarda-redes da equipa Lula-Mega, assim é que é. Aí está o Mangualde mais uma vez a tentar jogar a bola pelo lado direito. Marcos Júnior levanta a cabeça, a passo, agora o passo cumprido para o seu colega, mas parece-me que as forças já começam a faltar nas equipas. A color também a porta e, portanto, há muita dificuldade, digo eu, inclusive até para os jogadores respirarem com esse calor. Esta equipa de Mangualde, mais uma vez, a tentar ir para a ofensiva, apenas e só o número 7, Moraes, da equipa Lula-Mego, a tentar voar melhor. A equipa Lula-Mego, medalha, a jogar para o lado direito, para Rafa, e ser o cruzamento, o corte do homem do Mangualde, a Sapa tira a bola da sua área. Lá vem a equipa de Mangualde mais uma vez a passo, porque não podem mais. Sei, acredito que não possam mais com este calor, porque parece-me que está mais calor agora que às 3 horas quando o jogo começou. Pelo menos eu sinto isso, estou à sombra. Portanto, a equipa do Mangualde mais uma vez jogar mal, a bola vai do saldo do lado esquerdo para o lado direito, acaba por sair com a linha lateral. É lançamento que vai pertencer à equipa Lula-Mego. Estamos a aproximar-nos dos 25 minutos deste segundo tempo. Ainda falta muito para terminar esta partida. Lá vai o Lamego, mais uma vez, aqui para o lado direito, mais uma vez Rafa a refletir para o meio do terreno. Ainda o Lamego joga ali na zona central, número 5, Renato, que entrou já no decorrer desta partida. Aí está a equipa do Lamego, o tenta segurar a bola ali em meio campo, depois o atraso para a guarda-redes André. Este jogo curtinho para o Sul-Colega e Pica. Aí está a equipa do Lamego, vai mais uma vez para a ofensiva. Rafa a conduzir o esférico ali no lado esquerdo para o lado direito, a diagonal, a bola vai com muita força, vai sair para a linha do fundo, a ponta pedra de baliza que vai pertencer à equipa do Mangualde. 25 minutos desse segundo tempo aqui no Estádio Municipal em Mangualde. Mangualde 1, Lamego 0.
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0: E já vamos em Mangualde porque há novidades, há novo resultado para informar os nossos ouvintes. Em União da Serra mudou. Está aberto o ativo, está aberto o ativo para a equipa do Mortágua. União da Serra 0, Mortágua 1. 75 minutos da segundo tempo e o Mortágua adianta-se assim no marcador, no União da Serra. União da Serra 0, Mortágua 1. Vamos em frente, jogadores.
1: Mortágua, altura, está a fazer um início de campeonato excelente.
0: Dá sim, senhor, é só vitórias.
1: Olo livre. É verdade. Olha o livre que vai ser executado no meio campo da equipa mangualense. Está a Binhaia a pontapear, muita força na bola. Essa sai por linha de fundo, é pontapé de baliza que vai pertencer à equipa mangualense. Não há bolas, não há bolas, não há bolas. Parado. Também para se fazer. É incrível. Parado o jogo aqui, Arthur. Não há bolas para executar o pontapé do Rosita.
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0: E já apareceram as bolas, João Cruz?
1: Já. É verdade, nunca tinha visto isso, mas enfim, é calor. Ora, para tu teres uma ideia do calor que está, eu tenho aqui à minha frente 2 garrafas de água. Não consigo beber porque estão a escaldar. é o termo certo. Não consigo beber um golo que seja. A água está quentíssima. É uma temperatura acima da média. Não sei quantos graus estarão, mas devem-me crer que estará acima dos 30. Está aqui pelo Mangual também. Este jogo tornou-se muito ponto interessante também devido ao calor, porque os jogadores não correm, não estão a competir, estão à espera que o jogo termine para ir tomar um banho refrescante, e é tudo que este jogo pode dar. Apesar da qualidade dos jogos de equipa também ser muito baixa, particularmente a equipa do Flamengo, que não tem soluções positivas e ofensivas. A equipa do Flamengo tem tido mais. Olha o Mangual, agarra André, o homem do Mangual, apanhou distraído a equipa do Flamengo. Agora a equipa do Flamengo vai para a ofensiva, ali sobre o lado direito, bate do fora da área de Minaya, a bola se passou ao lado do poste esquerdo da baliza de Miguel Dias. Pontapé digno de registro de Zinaia, que pontapeou e a bola saiu ao lado da baliza de Miguel Dias. Pontapé de baliza já executado. E agora é um canto. Dentro daquilo que é as novas leis, o guarda-redes de Mangualde, ou não conhece as leis, ou ninguém o ensinou, demorou a repor a bola em jogo para além dos 6 segundos. O árbitro da partida interrompeu e agora vai ser marcado um canto para a equipa do Flamengo. E é isso.
0: Olha, João. Deixa-me só informar, só para informar, que para Mangual de hoje a previsão é de 35 graus.
1: Imagino, não tem aqui nenhum.
0: Eu estou a ver agora, a previsão é de 35, mas pode estar mais, atenção.
1: Eu estou a sentir na pele, essa calor, essa temperatura. Agora, os graus, não sei, mas palpite logo, se dizia acima dos 30 e muito. Está aqui para o Flamengo, mais uma vez, aqui do lado direito, mas falta muita qualidade a esta equipa do Flamengo. Aí vai o Mangual, vai a falta e vai a ver cartão. Embora o árbitro esteja com o braço levantado, portanto há uma deslocação com o jogador da equipa do Mangual. É mais uma pausa, a segunda por lei, para hidratação.
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0: E vamos então para mais resultados neste momento que nos estão a chegar. Assim, o Lamelas 1, Campia 1. Valdeçores, um Saturn 3, e ainda o Oliveira de Frades 0, Santarense também 0. É assim que se vai fazer também. O Carvalhais 0, Molelo, Carvalhais 2, Molelo 0. O Nelas 0, Prova do Castelo 1. O Rezende 2, Despereira 1. E o Valdeçores 1, Saturn 2. Resultado neste momento. E agora vamos então novamente até Mangualde, João Cruz. João Cruz, Mangualde.
1: Ainda continua parado. Ainda. Paragem para hidratação. Está parado o jogo aí.
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0: Vamos em frente até Mangualde, João Cruz.
1: Dez minutos para o final da partida. 10 minutos para o final da partida aqui em Mangualde. A equipa da casa continua a vencer o Lamego por 1-0. Lá vai o Lamego para a ofensiva. Do lado esquerdo saía Moraes, que tentava ganhar em velocidade ao homem da equipa mangualdense, que afasta a bola pela linha lateral. 10 minutos ao final da partida, Arthur, para mim é uma eternidade, porque na verdade já não tenho mais que dizer e sentir a pele este calor autêntico forno aqui na bancada, embora com boas condições, mas é verdade que está um calor tórrido aqui no estádio municipal em Mangualde, e isso faz-se sentir por toda a gente. Esta equipa do Lamego também, o jogo não puxa, não entusiasma, porque sabe, um jogo muito, muito mal jogado. As equipas estão no princípio de época e portanto não se esperava muito em termos de qualidade, mas também já dá para ver que são duas equipas que vão jogar, discutir o lugar abaixo no meio da tabela. Penso eu de que no ano passado não me enganou e relativamente ao Mangualde. Olha mais uma vez a confusão com a reposição da bola em jogo. Será que ninguém avisou estes jogadores dos novos regulamentos? Será? Se é, é pena, porque deviam saber os novos regulamentos da UEFA e que acontece nos campeonatos nacionais e não só, apenas também nos distritais. A lei é para todos. Esta é a equipa Lulamego, mais uma vez, a bola se jogada para o lado esquerdo, a vai em velocidade, o homem do Lulamego tenta levar a melhor, mas a melhor é Clóvis, que tenta roubar a bola a um jogador da equipa Lulamego. Para a ofensiva, estamos a entrar nos últimos 5 minutos da partida. O Angola continua a vencer tangencialmente a equipa Lulamego por 1-0. Aí está a equipa Lulamego mais uma vez a equipa ofensiva e há fora de jogo. Os homens isolados, mas o árbitro assistente do lado da bandeira assinalar ao fora de jogo os dois jogadores da equipa Lulamego. É livre, portanto, que vai pertencer à equipa mangualdense. É o guarda-redes Miguel Dias, pontapeia, com pé direito longo lá para a defensiva da equipa do Lamego. Depois outro pontapé para o meio da rua, para a Serra da Estrela. É, na verdade, um jogo aos repolões. É, os jogadores não têm já qualidade para discutir esse jogo, porque o cansaço apodera-se também, ou o color apodera-se do cansaço, e os jogadores estão quase parados, porque na verdade é muito difícil jogar com esta temperatura. É pontapé de baliza, mas antes vai haver duas alterações da equipa Lulamego. Então, o número 11, Pedro Nascimento, e o número 55, Guilherme Cunha. Esta é a equipa de Mangualde, Marcos Júnior, do lado direito, olha o Mangualde, pode criar perigo, está fora de jogo. A bola, então, sem dúvida, mas há um claro fora de jogo. A equipa do Lulamego vai a responder mais uma vez. Cortam os homens um Mangualde em falta. É falta de o árbitro da partida, Guilherme Ferreira. É livre que vai pertencer a equipa Lulamego, já dentro do campo da equipa do Mangualde. Prepara-se para bater devagarinho. Com o Zijo Artur, aí está mais uma vez a equipa do Lamego, do lado esquerdo, a tentar a para a ofensiva, mas tudo muito lento, tudo muito lento. Olha o Lamego, pode marcar, olha, escandalosamente, escandaloso, esse falhanço do homem do Lamego. Ia quase dentro da pequena área, a baliza a mexer, mandou o remate para a Serra da Estrela e portanto o Lamego não vai ter outra, não vai ter outra igual a esta, porque na verdade é uma situação escandalosa essa perda da oportunidade flagrante por parte da equipa Lulamego. É verdade que essa talvez é ter o Artur marcado. É uma flagrante oportunidade de golo para a equipa Lulamego. Precisa esse segundo tempo a 10 elementos. Esta é a equipa do Lulamego, mais alta qualidade. Falta qualidade ofensiva a essa equipa no Lamego. Eu quando estou a falar de qualidade individual e coletiva também, porque individualmente não há nenhum jogador que tenha um rasgo de imaginação ou criatividade. Portanto, é difícil. Eu, quando aparecem situações dessas, oportunidades flagrantes do golo, só não aproveito quando é vão aproveitar. Esta equipa de Mangual na ofensiva, mais uma vez a tentar por um Loureiro que entrou no lugar desta segunda parte. Olha o Bruno, levanta a cabeça, o cruzamento, o remate, a defesa do guarda-redes André. A bola, entretanto, foi para canto, a pontapé de canto pertence à equipa de Mangualde. É Bruno Loureiro que se prepara para bater. Estamos a chegar aos 20 minutos do jogo. Aqui no estádio municipal, o banco do Lamego não descansa. Provoca tudo e todos, até o miúdo do apanha-bolas. Agora ouviu, não gostou, sinceramente. A pontapé de canto, está a bola a viajar para o interior da grande área, o cabeceamento, a bola saiu pela linha de fundo, a pontapé de baliza que vai pertencer à equipa do Lamego. Arturo, estamos a chegar aos 90 minutos. Mangualde 1, Lamego 0.
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0: E agora sim, vamos então para Mangualde, para os minutos que faltam, para os minutos restantes, os sofridos minutos restantes. João Cruz, vamos embora.
1: É verdade, disseste bem, sofridos minutos. Esse é realmente um grande, enorme sofrimento. Eu não vejo quanto tempo vamos jogar tempo extra, porque os 90 minutos já terminaram. Olha o Mangualde ainda à procura do segundo golo. Vai para o chão, homem do Mangualde.

lado esquerdo, com um homem do Lamego, puxa para a linha de fundo, cortam os homens do Mangual. O campo está dividido em dois, os atacantes e os defesas, porque na verdade isto já não é um jogo de futebol. Aí está o Mangual mais uma vez sobre o lado direito, Marco Júnior, o cruzamento, a bola por cima, área. Vamos ver quanto tempo vai ser jogado como tempo extra. O árbitro assistente está aqui a tentar levantar a placa. Vamos ver quanto, oxalá, sejam poucos, muito poucos. Por então, eu particularmente, 5 minutos. 5 minutos é o tempo que vamos jogar mais com o tempo extra. O Angola tem 5 minutos para superar esta vantagem preciosa tangencial. E o Lamego tem o mesmo tempo para evitar sair daqui derrotado. Esta equipa do Mangual, mais uma vez, a falta ofensiva do árbitro da partida. Alá, o jogo segurou-se em termos disciplinares. Eu pensei que, tal como terminou a primeira parte, ia descambar uma indisciplina no segundo tempo, mas não, realmente os jogadores tiveram o bom senso e o jogo decorreu sem grandes problemas. Olha a equipa de Mangual mais uma vez, aqui do lado esquerdo, Matias Azevedo a jogar para o lado esquerdo, a equipa de Mangual a tentar ir para a ofensiva, ainda cruzamento, Martinho Azevedo dentro da grande área a tentar jogar e concentrar a equipa, mas a bola fica ali e João Eusébio demorou muito a pensar. O calor já derrotou de certeza absoluta os neurônios, portanto, até a mim está a afetar. Portanto, vamos ver se esses 5 minutos passam muito rápido para terminar a partida. Eu parece que falei adiantado. Agora mais um cartão amarelo para o jogador Mangual. Entrada violenta ali sobre o homem da equipa do Lamego. É livre que vai presenciar a equipa visitante no grande ciclo. É livre, corre toda a gente do Lamego a aproximar-se da grande área mangualense. Esta é a equipa do Lamego a tentar ir para a ofensiva. Olha o Mangual, este João Eusébio pode fazer o Mangual, pode fazer o segundo golo. A bola vai à poste, a bola vai ao poste. É o João Eusébio, teve tudo para fazer o segundo golo, mas perdeu tempo em ir, e agora o final parece que era aquilo que eu esperava. O banco do Lamego entrou no relvado, toda a gente invadiu o relvado a discutir uma decisão do árbitro. É impressionante como é que isto pode acontecer. É livre que vai pertencer à equipa do Lamego. A bola surgiu para a grande área, defende o guarda-redes Miguel Dias deficientemente. A bola sai para a linha de fundo, é pontapé de canto. Os 5 minutos já são quase esgotados no meio cronómetro, ainda bem. Olha, pontapé de canto, mais uma vez do lado esquerdo, o cadenciamento do homem do Mangual, o árbitro vai apertar, termina a partida aqui no estádio municipal

0: Vi tar den inicial da equipa mangualdense por uma bola a zero.
1: Olha, João, para tu despachares isso já para casa, para não apanhar muito mais calor, vamos já ao comentário final.
0: Agradeço. Olha, Arturo, é sem dúvida, sei que é o primeiro jogo da época, portanto não se esperava grande qualidade desse jogo, mas eu sinceramente, sou muito exigente e esperava mais, quer de uma equipa, quer de outra, embora sabemos que as duas equipas estão com novos elementos reforçados para essa época que teve início hoje, particularmente o Mangold, que apresentou neste 11 2, 4, 6 reforços relativamente à época passada ou ao último 11 da época passada, jogo aqui em casa frente ao Nelas. A verdade é que foi um jogo muito mal jogado. Pode justificar-se, foi o calor, imenso calor, tal como o Arthur referiu. 35 graus é muito para quem joga, quem desenvolve esforço físico. Isso é pedir e exigir demais. Portanto, é verdade, foi um erro, na minha opinião, da Associação de Futebol de Viseu marcar estes jogos para as 15 horas, 3 da tarde, porque ainda estamos em pleno verão. É verdade. Portanto, na minha modesta, humilde opinião, foi um erro da Associação Futebol de Viseu de jogar debaixo de brasas. É verdade. Debaixo de brasas. Portanto, Arturo Matos, quanto ao jogo, há muito pouco a dizer. Mangold venceu com um golo, foi mais oferecido do que obtido por o erro da defensiva da equipa do Lamego, um erro infantil. Portanto, o Mangualde não tem culpa disso, soube aproveitar esse erro e constatar os primeiros 10 pontos. É tudo aqui do Estádio Municipal em Mangualde. Um abraço a todos, um abraço para o país, um abraço para o mundo.
1: Um abraço, João Cruz, também, bom regresso a casa. E depois de uma tarde tórrida de calor em Mangualde, faço ideia, os jogadores mesmo lá dentro do campo apanharem aquele calor todo agora, vai saber mesmo bem um banhinho de água fresquinha. É que vai mesmo saber bem um banhinho de água fresquinha para refrescar as ideias aos jogadores, porque esteve mesmo muito calor. É como disse o João, não, isto foi o chamado erro de casting da Associação de Futebol de Viseu, que neste caso foi um erro, acontece, que só quem não está é que não arrisca. Atenção, não é uma crítica destrutiva, nada disso, não é, pode levar isto como uma crítica, mas levem com uma crítica construtiva, porque com o tempo assim, ainda em pleno verão, jogar às 3 da tarde um domingo com esse calor não foi uma boa escolha, mas os erros resolvem-se com os erros e provavelmente para a semana a coisa não vai acontecer desta maneira, de certeza absoluta. Daqui a pouco já vamos saber quem é que nos apoia no desporto. Para já, vamos aos resultados já terminados na Liga 2, Portugal, meu super. Alves Futebol Sade 0, Farense 0 e Chaves 1, Feirense 0. E joga-se há 73 minutos, está quase a terminar o Amarante Leiria Sade, com o resultado neste momento 1 para cada lado. Vamos ao Campeonato de Portugal, com os jogos já todos terminados na Série 2. Camacha, vamos começar então do princípio. Guarda Futebol Clube 2, Camacha 2, Beira-Mar 1, Castro Daire 1, Estrela Calheta 0, Ovarense 3, Alpendurada 1, Machico 2, Fogolado 2, Sajurense 0, Salgueiros 1, Sinfães 0, Sousenses 3, União de Lamas 3. isto na Série 2. Quanto à Série 3 do Campeonato de Portugal, resultados já finais, já terminou tudo. Fátima 0, Oliveira do Hospital 1, Fazendenses 1, Elvas 2, Naval 1893 1, Alverca B 0, Nazareno 0, Luís Maria Alves 3, Benfica de Castelo Branco 2, Nogueirense 3, Sertanense 1, Atlético da Malveira 1 e União da Serra 1, Mortágua 1. O empate entre o primeiro e o segundo, por isso fica tudo na mesma no primeiro e segundo lugar desta Série 3 do Campeonato de Portugal. Estamos a ver ainda se por acaso nos chegam então os resultados finais da divisão de honra da Associação de Futebol de Viseu. Para já, enquanto isso acontece e não acontece, vamos saber quem é que nos apoia no desporto. Nós já voltamos. Até já.
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1: Foram esses então os apoios para o desporto aqui na tarde esportiva de hoje. Vamos só para fecharmos a nível de desporto, para fecharmos então a nossa emissão de hoje, para os resultados da divisão de honra, a primeira jornada, resultados finais já conhecidos: Carvalhais 2, Molelos 0, Carregal do Sal 1, Moimenta da Beira 1, Rezende 2, Nunes Pereira 1, Nelas 0, Penalva do Castelo 1, Val de Açores 1, Satão 4, e ao intervalo, começaram só às 16 horas, o Lamelas 1, Campia 1 e o Oliveira de Frades 0, São Pedro do Sul também 0. Assim, os resultados finais, só falta saber mesmo estes dois jogos, começam amanhã no Jornal de Esporto com o João Cruz, e depois à noite no prolongamento comigo saberemos então todos os resultados e classificações desta divisão de primeira jornada da divisão de honra da Seção de Futebol de Viseu. Quanto ao desporto, por hoje é tudo. Eu despeço-me por agora e já sabe que amanhã estou por cá a partir da 1 com o Expresso da Madrugada. Para todos, boa tarde, até amanhã. Vamos à música, até às 6.

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5: 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Boa tarde. São 18 horas.
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7: Bem-vindos, estas são as notícias na Antena Livre. O Mercado Municipal de Ceia recebe este fim de semana a primeira edição de uma nova feira de artesanato que pretende promover e dar maior visibilidade aos criadores locais. A iniciativa reúne trabalhos produzidos com diferentes materiais e técnicas, incluindo cimento, bordados, impressão 3D, pele, filtro e bijuteria. O processo pretende afirmar-se como um evento regular em Ceia, estando prevista a sua realização no segundo fim de semana de cada mês, valorizando o artesanato e os talentos da região. Os Bombeiros Voluntários da Penalva do Castelo promovem este domingo, dia 13, a 5ª edição do Festival de Sopas. A iniciativa vai contar com cerca de 30 pessoas, confeccionadas e oferecidas pela restauração local, associações culturais e particulares. Os participantes poderão adquirir um kit para degustar as diferentes sopas, contribuindo desta forma para a angariação de fundos para a associação humanitária. O festival esse irá contar ainda com a presença do Secretário de Estado da Proteção Civil, entre outras entidades. A Liga dos Amigos do Hospital Nossa Senhora da Assunção de Ceia celebra este ano 25 anos de atividade, assinalando as bodas de prata com a apresentação do livro 25 anos de memórias, da autoria da Presidente da Instituição, Angelina Fonseca. A apresentação realiza-se neste domingo, à tarde, no CIS, em Ceia, e inclui um momento musical dedicado ao fado. A receita da venda do livro reverte integralmente a favor da Liga, contribuindo para a continuidade da sua missão de apoio ao hospital e aos utentes. A instituição foi também distinguida este ano pelo município de Ceia com a Campânula Municipal de Mérito e Dedicação em reconhecimento pelo trabalho desenvolvido ao longo dos últimos 25 anos. E o IP3 vai estar cortado ao trânsito nas noites de 15, 16 e 17 de setembro, entre as 21 horas e as 5 da manhã. Isto no troço entre os nós da Canas de Santa Maria e São Miguel do Outeiro, no concelho de Tondela.

0: outros cortes, o trânsito será desviado nos dois sentidos pela antiga Estrada Nacional 2. Os condicionamentos são necessários para trabalhos relacionados com a duplicação e requalificação do IP3 entre Santa Combadão e Viseu. A intervenção abrange 27,5 km, representa um investimento de 103,3 milhões de euros e tem uma conclusão prevista para o terceiro trimestre de 2027. Mais de 1 milhão de alunos do pré-escolar e ensino básico começam a regressar às escolas num ano letivo marcado pela falta de professores e por novas regras para a utilização de smartphones. O ministro da Educação, Fernando Alexandre, revelou que permanecem cerca de 2.700 horários por preencher, sobretudo na Grande Lisboa e em Setúbal. A partir de 18 de setembro será aplicado um novo mecanismo de colocação diária de docentes para responder às necessidades das escolas. Outra novidade é a proibição do uso de smartphones nos recreios, até ao nono ano, que se irá tornar obrigatória em todo o ensino básico a partir de janeiro de 2027. No ensino secundário, as aulas arrancam no dia 21 de setembro.
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Depois das 10 seguidas, a música continua. Esta foi a tua sequência. 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Não percas a qualquer momento mais uma desta. A tua rádio não para. Fica por aí.

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1: 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São 19 horas.
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0: 3 horas habituais de todos os domingos, aquelas 3 horas que o levam a casa, fazem parte da sua vida nas férias, no trabalho, esteja o que estiver a fazer, nós estamos por cá para dar animação, música e coisas boas que os seus ouvidos vão gostar tanto de ouvir. Vá por mim, vale a pena ficar ligado nas melhores rádios da região.
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0: Vila Nova de Paiva, está por lá o Carlos Santos.
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0: Castro Daire, Cátia Cardoso.
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0: Filipe Borges e António Ferreira, Gouveia.
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0: Em Viseu, a Sandrina Alves. Em estúdios, José Luís Dias e Dália Matos, Bad Saraiva, emissão para 13 de setembro de 2026. Encantado por estar por cá. Certamente que vai gostar de ficar desse lado do rádio. Venha comigo, divirta-se, vai valer a pena ficar.
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0: Até às 22 horas, seja bem-vindo. Rigoroso e exclusivo, brinco ou baila.
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0: Ora, aí está a primeira, Micaela. Abre a emissão com Raiz de Portugal. É desta forma divertida e bem brejeira.

0: Ora está a Micaela na abertura, Raiz de Portugal.
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0: E agora continuamos com mais uma dama. Vem por aí a Ana Duarte.

0: Ora, está uma das novas da Ana Duarte, chama-se Dama.
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0: E fechamos a primeira sequência com uma das novas dos Némanos, chama-se Nha Preta. Para ouvir agora. Temos por cá daqui a pouco a Paixão Sardanaja, estreia musical, e fechamos com as da década de 80, a primeira parte da emissão. Coisas boas para ouvir por cá, deixe-se ficar. Boa viagem, bom trabalho, boas férias. Obrigado por escolher a sua rádio favorita.

0: Ora, esta música dos Némanos, Nha Preta, ouvimos também Dama, da Ana Duarte, Reis de Portugal, da Micaela. Foram as três escolhidas para a abertura desta emissão de domingo à tarde, que vai até às 22.
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0: Ora, vamos lá em frente na emissão de 13 de setembro de 2026.
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0: E agora vamos dar uma lambidela ao bom sertanejo que se faz no país tropical, Brasil. Com a paixão sertaneja.
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0: E trago uma das grandes vozes do sertanejo, o grande Eduardo Costa. A cabeça passa. Primeira vez que passa por cá.
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0: Ora está, a Ana Castela com Genuizinho Apaixonado por Você, A Cabeça Passa de Eduardo Costa. Foram as duas bem brejeiras e bem populares do sertanejo. Agora, abrimos o coração para o amor.
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0: Aí está Daniel com Rio Negro e São Limões. Sou eu e você. Canções de amor. Canções bem confortáveis para ouvir agora. Ponha mais alto. Bora lá. Esta faz parte do DVD dos 40 anos de carreira do Daniel. E é uma grande canção de amor para partilhar consigo agora.
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0: você é Rio Negro e Solimões com o Daniel, grande canção de amor.
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0: Legal. Zé Neto e Cristiano, Onde Eu Deixei de Ser. É mais uma que fala de ternura, de amor, de coisas boas que o coração gosta tanto de ouvir. Sim.

0: Onde é o Deixei de Ser? Zé Neto e Cristiano, ouvimos também Daniel com Rio Negro e Solimões, sou eu e você. Agora, carregar aqui no play e vamos recuar uns bons anos atrás.
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0: E vamos viajar até 1997, se não estou em erro. O tema é muito bonito, chama-se Bijutaria. É Bruno e Marrone. Para recordar.

0: Marrone, Bijutaria, um dos grandes sucessos da dupla. Para recordar por cá, no Baú da Paixão. Para a semana, gosta de sertanejo? Não perca.
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0: É uma emissão de 13 de setembro. Avançada a estreia. E depois não pode perder as grandes recordações da década de 80.
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0: É uma das novas do projeto musical Doce Sinfonia. Chama-se Sinto-me Só. É a primeira estreia de hoje.

Ora, aí está o projeto Doce Tentação. Agora trago Nova, de Amigo Simão, Pega na Marmita. É a mais recente deste cantor de música popular portuguesa. Vamos ouvir.

Ora está o amigo Simão com este Pega na Lancheira. E agora trago música que toda a gente conhece, do grande Elder Barradas, e este tema fantástico, Balanço do Amor. É mais uma estreia. Aliás, não é Elder Barradas, mas sim Elder Ferreira.

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13: Ora, aí está a rainha da pop, Madonna, a abrir a sequência de três seguidinhas da década de 80 e não só. Um ótimo final de fim de semana, uma boa viagem. Se está de férias, então olha, gosto da melhor maneira.

Whitney Houston a passar por cá nesta década de 80. Este baladão nem precisa de apresentações. E agora, para fechar, Bryan Adams. Na segunda parte, entre nós e o ouvinte, música da beira, memórias de ouro em português. E fechamos, como sempre, a cantar fado. Coisinhas boas que eu vou gostar de partilhar consigo na segunda parte. Para já fechamos as da década de 80 com Bryan Adams.

0: Brian Adams a fechar as da década de 80. Deste 13 de setembro. Se gostou destas, para a semana temos mais.
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0: É o que fecha sempre a primeira parte da emissão.
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0: Para já vamos para comerciais, voltamos logo a seguir para continuar consigo. Entrego a emissão a Filipe Borges e António Ferreira em Gouveia, Carlos Santos em Vila Nova de Paiva, António Rocha em Bamenta da Beira, Cátia Cardoso em Castro Daire, Sandrine Alves em Viseu, Manuela Freire em Castanheira de Pereira Pampilhosa da Serra e a Cátia Cardoso em Castro Daire. Até já!
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0: Para trás ficaram os comerciais. Vamos lá avançar com a segunda parte da emissão. Temos por cá tanta coisa boa ainda para partilhar consigo, que vai fazer o favor de nos ouvir até às 22. Espero que esteja a ser uma boa companhia para si, na sua viagem, no seu trabalho, nas suas férias. Estamos juntos, como sempre, nas melhores rádios da região. Obrigado por escolher a sua rádio favorita.
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0: Vila Nova de Paiva, está por lá o Carlos Santos.
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0: Em estúdio, em Viseu, está por lá a Sandrine Alves. José Luís Dias, Beto Saraiva e Dália Matos em estúdio. É a segunda parte para 13 de setembro de 2026. Sejam bem-vindos, divirtam-se desse lado do rádio, vai valer a pena.
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0: Deixo algumas sugestões para você se divertir. 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
0: Ora, muito bem, vamos lá então avançar na emissão.
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0: Entre nós e o ouvinte, música da Beira, memórias de ouro e silêncio que se vai cantar o fado para ouvir até às 22. Divirtam-se. E não percamos mais tempo.
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0: Atreva-se também a participar, porque a partir de agora a linha habitual vai ficar disponível. Tome nota do número de telefone 933454994. Repito, 933454994. Pode participar por SMS, pode ligar e gravar a mensagem no voicemail, se pretender. Pode enviar mensagem de áudio e mensagem de texto para o WhatsApp. Novamente o número do telefone, 933454994. Pode utilizar a rede social Facebook. E faça-me chegar a mensagem através do mensageiro. Vamos lá então a participar agora. Eu passo de hoje a 8. Entre nós e o ouvinte, passamos as 15 mais pedidas. Quantas mensagens, essas passam todas. Vamos lá então a participar. Novamente o número do telefone para as pessoas mais distraídas. 933454994. Faça o favor de participar agora.
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0: Abrimos com Rui Porto, Saudades de Ti. Vou chamar a atenção da Fátima Loureiro, que nos escuta em Ferrocito Viseu, pretende dedicar para o marido, para os filhos, com muito carinho, para a Rede Regional de Rádios, para todo o auditório, com um grande beijinho, uma boa noite e uma excelente semana para todos. Ficamos com Rui Porto. Saudades de ti.

Ora, está a voz de Rui Porto, saudades de ti. Avançamos com Alfredo Soares, Não Te Esqueci, e é um pedido da Piedade Formoso Paredes da Beira, portanto, de cá para toda a família, em especial para o marido, para os filhos, para os netos, para a Nora e Ana, para todo o auditório, para a equipa das rádios que emitem a emissão, com um grande beijinho, uma boa noite e uma ótima semana para todos. Ficamos então com Alfredo Soares. Este é um clássico do artista que nos deixou quase há uma semana.

Alfredo Soares, nunca te esqueci. Avançamos com as bombocas Ginga Ginga. É uma solicitação do Benjamin Lino de Negócio Amamento da Beira. Deseja dedicar para a família, em especial para a esposa Floribela. Dica também para o António, para o Marcinho, para a Helena e família. Para a Cristel Seixas, na Suíça e família. Para a Andréa Abrantes, de Fogueira Sangalhos e família. Também para o Castelo, para o Sr. Valentim, para o Sr. Horácio e famílias, para todo o auditório, para a equipa das rádios que emitem a emissão, uma boa noite e uma excelente semana para todos. Ficamos então com esta bem divertida das bombocas. Chama-se Ginga Ginga. É para ouvir agora na rádio.

0: as bombocas Ginga Ginga. Vamos lá participar. De hoje a 8 vou gostar de passar a música que você tanto quer ouvir na rádio. Tem que participar agora.
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2: 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Solicite neste momento e ouça na próxima semana. 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
0: Obviamente que sim, passamos sempre as 15 canções mais pedidas. Avançado, José Alberto Reis, Setembro. Vou chamar a atenção da Lina, de Lobão da Beira, Tondela. Pretendo dedicar para toda a sua família, em especial para a filha Isabel e filho António em Lisboa, para os sobrinhos na Suíça e na França, para a sua irmã Helena em Tondela, para todo o auditório, para todos os sportinguistas, diz ela, de alma e coração, com um grande beijinho também para todo o auditório das rádios que emitem a emissão. O Jorge Gonçalves, de Juncal do Campo, Castelo Branco, deseja dedicar para toda a família, em especial para a esposa, para o filho, benfiquistas, brinco ao baile, para todo o auditório, para a equipa das rádios que emitem a emissão, uma excelente noite e uma boa semana. José Alberto Reis, nem a propósito, Setembro.

José Alberto Reis, Setembro. Agora vem para aí os ABBA com Chiquitita e um pedido do Orlando Henriques de Lomba Erganil. Desejo dedicar para toda a família, em especial para a esposa, para os filhos, para a nora, para a neta, para os benfiquistas, para todo o auditório, para a equipa das rádios que emitem a emissão. Uma boa noite e uma ótima semana.

grande recordação dos ABBA, Chiquitita. Agora Luan Santana e Ricky Martin, Te Estranho. E é um pedido da Fátima Marques, que nos escuta no Luxemburgo. Deseja dedicar para toda a família, em especial para o marido David, para os filhos, amizades, para todo o auditório, para a equipa das rádios que me dê a emissão, com um grande beijo e uma ótima noite. Luan Santana e Ricky Martin.

0: Ora aí está, te estranho. Luan Santana e Ricky Martin. Vamos lá participar.
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2: 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Solicite neste momento e ouça na próxima semana. Entre nós e o ouvinte, o que você gosta de ouvir, passa por aqui.
0: Obviamente que sim, mensagens passam todas. Quanto às canções, só passam as 15 canções mais pedidas.
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0: Ora, vamos lá na emissão de 13 de setembro, em frente.
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0: E é um gosto estar por cá na sua rádio favorita todos os domingos após as 19. Vem por aí, Quinta do Belo, Se Te Amo. É um pedido da Andreia Abrantes de Fogueira Sangalhos Aveiro, portanto, de cá para toda a família, em especial para o seu grande amor Luís Carlos, para os pais, para a Cristel Seixas na Suíça, para a Maria de Águeda, para a Fátima Marques de Valência, para todo o auditório, para a equipa das rádios que emitem a emissão. Com um grande beijinho e uma boa semana para todos. Quinta do Belo.

grande canção dos Quinta do Belo, Se Te Amo. Musicalmente avançamos com o Scalema, vem por aí uma grande chuva de amor, e é um pedido do Paulo Garcia, que nos escuta em Coimbra, deseja de cá para toda a família, em especial para a sua mãe Lola, com muito amor e um grande beijo, para todas as suas amizades, para o Brinco Baile, para o Pedro Carvalho e família em Urzelho e Miranda do Corvo, para todo o auditório e para quem costuma de cá durante a semana, com uma boa noite e uma excelente semana. Chuva de amor, Scalema para ouvir.

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1: Chuva de amor, os Calema. Siga a farra, ele só pega de marcha atrás para ouvir já a seguir a pedido da Cristel Seixas, que nos escuta na Suíça, deseja dedicar para toda a família, em especial para os pais, para os manos, dica também para o Simão, para a Marisa, para o Ângelo, para o Filipe, para todo o auditório, para quem costuma dedicar durante a semana, com um grande beijinho, uma boa noite e uma ótima semana. Dica também para André Abrantes, Fogueira Sangalhos, à beijo.

0: Ora, está o Cigafarra e este tema fantástico que ele só pega de marcha atrás. Vamos lá participar de hoje a 8. Vou gostar de passar a sua sugestão musical.
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2: 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Solicite neste momento e ouça na próxima semana. Entre nós e o ouvinte, o que você gosta de ouvir, passa por aqui.
0: Obviamente que sim, é só pedir durante a hora do programa. Avançar, vem por aí Marco Paulo. Santa Maria, eu te agradeço. E é um pedido da Dona Undina, que nos escuta em Alvite. Deseja dedicar para toda a sua família. Dica também para a Rosarinho de Lamego, para a Piedade Formoso de Paredes da Beira, para a Hilda de Valfigueira, para a Dona Maria Odete de Arcas, para a Maria da Conceição, para o António Rocha, para a Idália Matos, para a Liliana, para a Cristina, para todo o auditório e equipa da emissão, com muitos beijos e uma boa semana.

Ora, está a música de Marco Paulo, Santa Maria, eu te agradeço. Avançamos com o Carlos Paião, Versos de Amor, e um pedido da Hilda Teixeira, que nos escuta em Val Figueira Taboaço. Deseja de cá para toda a família, para todas as suas amizades, em especial para a Dona Undina e Dona Irundina e famílias na Alvite. Dica também para a Rosarinho em Lamego, para a Piedade Formosa em Paredes da Beira, para a Gorete Santos, Liliana e Lourdes e famílias em Moimenta da Beira, para todo o auditório, para a equipa da emissão, com um grande beijinho, uma boa noite e uma ótima semana. Ficamos então com Carlos Paião, Versos de

Ora, aí está uma grande recordação de Carlos Feião, Versos de Amor. Carlos Guilherme e Julieta, Quando o Coração Chora de Amor, para ouvir já a seguir a pedido da Lola das Ambulâncias, que nos escuta em Coimbra, deseja dedicar para toda a sua família, em especial para os filhos, para o neto, para as noras, para todo o auditório, para os benfiquistas, para a equipa das rádios que emitem a emissão, com um grande beijinho, uma boa noite e uma ótima semana. Julieta e Carlos Guilherme, Quando o Coração Chora de Amor.

0: Grande recordação. Júlia Gonçalves e Carlos Guilherme, Quando o Coração Chora de Amor. De hoje a 8, pode por cá passar a sua música.
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1: 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Solicite neste momento e ouça na próxima semana. Entre nós e o ouvinte, o que você gosta de ouvir, passa por aqui.
0: Obviamente que sim, é só pedir durante a hora do programa. Bora lá.
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0: Avançamos na emissão de 13 de setembro de 2026 com Lucas e Mateus Júnior. Está na cara. E é uma sugestão da Sandra Oliveira, que nos escuta em Carregal do Sal. Deseja dedicar para uma pessoa muito querida, com muito amor e carinho, e um grande beijo de boa noite. Lucas e Mateus Júnior, Está na cara.

Lucas e Mateus Júnior, está na cara. Avançar, vem por aí Michael Bolton. E é um pedido de Sérgio Pinto, de Sul, São Pedro do Sul. Deseja dedicar para uma pessoa muito querida, que é o Andreia, com muito amor e grande paz. Michael Bolton.

Michael Bolton a passar por cá. Agora, Sinto Falta de Ti é um tema de Rui Bandeira e é um pedido da Alexandra Gonçalves, que nos escuta em Coimbra. Deseja dedicar para toda a família, mas muito especial para uma pessoa muito querida na vida dela, com um grande beijo e uma ótima noite. Para ouvir então, Rui Bandeira, Sinto Falta.

0: Rui Bandeira, sinto falta de ti. Entre nós e o ouvinte, por cá passaram as 15 mais pedidas pelo auditório. Se não sabe como é que a sua participação pode chegar até nós, fique lá atento.
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2: Qual é a música? 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Envie SMS ou mensagem de voz para o voicemail ou WhatsApp. Mas se preferir, participe através do Facebook. Paulo Saraiva, locutor de rádio. E envie mensagem para o Messenger. Solicite neste momento e ouça na próxima semana. Entre nós e o ouvinte, o que você gosta de ouvir, passa por aqui.
0: É só pedir, as 15 mais pedidas estão garantidas por cá. Quanto à mensagem, passa sempre. Há mais para a semana.
2: Entre nós e o ouvinte, o seu espaço de discos pedidos na emissão de domingo à tarde.
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0: Ora, deixe-se ficar desse lado, porque já a seguir temos música da beira, memórias de ouro em português, e fechamos a emissão, como sempre, é cantar fado. É a emissão de 13 de setembro.
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0: Vamos então avançar com aquilo que se faz por cá em termos musicais.
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0: Michel, no TikTok. É um artista da Figueira da Foz. Para ouvir agora.

Luís Freira é de Paranhos da Beira. Sei, é, passou por cá com este primeiro single do artista, eu juro. Para trás ficou Michel no TikTok e agora trago um artista de Vila Nova de Paiva, dá por nome de Moraes, e a música chama-se Saudade. É mais uma voz da região a passar por cá.

0: Moraes, de Vila Nova de Paiva, saudade. Ouvimos também o Luís Pereira, de Paranhos da Beira, com o Juro. E abrimos com o TikTok, do Michel. Tivemos na Figueira da Foz, em Ceia e também em Vila Nova de Paiva.
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0: Já a seguir, Memórias de Ouro em Português.
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0: É um gosto estar por cá. Boa viagem, boas férias, bom trabalho. Obrigado por escolher a sua rádio para estar connosco. 13 de setembro é a emissão de hoje.
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0: A Anitta não é bonita, quem o bem encanta, José Cid. É uma das grandes recordações do Cid. Para abrir as memórias de ouro desta edição.

Aí está o José Cid e o Zé da Aneta. Agora trago João Marcelo e Natasha. Houve por aí uns rumores que eles eram namorados. Década de 90. Cantavam este Amor Carente.

Também João Marcelo e Natasha, e abrimos com o José Cid. É Fechar as Memórias. É um clássico da música brasileira. Vando, Chora Coração.

0: Orlando, Chora Coração. Se não estou em erro, este foi um tema que fez parte da telenovela Rock Santeiro. Se não estou em erro. Memórias de Ouro voltou para a semana. Esta foi a edição de 13 de setembro.
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0: Já a seguir cantamos o fado.
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0: E trago uma das novas de Nuno da Câmara Pereira. Chama-se Joaninha. Silêncio. Se vai cantar.

0: No Uno da Câmara Pereira, é uma das novas, Joaninha. Foi o Fato na emissão, para a semana temos mais.
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0: Como sempre, estivemos nas melhores rádios da região.
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0: Filipe Borges e António Ferreira, Gouveia.
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0: Em Viseu, é Sandrine Alves.
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0: José Luís Dias, Beto Saraiva e Dália Matos em estúdio. Ponto final na emissão de 13 de setembro de 2026. Na semana, às 7, picamos cartão para mais bons momentos na sua rádio. Conto consigo desse lado, beijinhos para elas, abraços para eles. Boas férias, boa viagem, bom trabalho. Deixe-se ficar sempre na companhia da sua rádio favorita. Até para a semana. Boa noite.
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14: Amigos e amigas da rádio, há pessoas que entram na nossa vida e caminham connosco durante algum tempo. Partilhamos caminhos, conversas, dificuldades, alegrias, sonhos e projetos. Aprendemos uns com os outros e, sem darmos conta, aquela pessoa começa a fazer parte da nossa história. Depois, um dia, os caminhos mudam. Não necessariamente porque alguma coisa tenha corrido mal. Às vezes, simplesmente porque a vida é assim, feita de encontros, de partidas, de novos caminhos e de novas missões. E é nesses momentos que percebemos uma coisa muito bonita. Há pessoas que não ficam connosco para sempre, mas ficam para sempre em nós. Ficam nas palavras que ainda recordamos, nos ensinamentos, nas perguntas, nos gestos que aprendemos a repetir e, sobretudo, na pessoa em que nos ajudaram a transformar. Talvez seja essa a verdadeira dimensão de um encontro. Não é apenas aquilo que vivemos enquanto caminhamos juntos, mas aquilo que levamos connosco quando chegamos ao momento de continuar, cada um para seu lado. Na vida, também na nossa missão, há sempre novas etapas, novos desafios, novas pessoas e novos caminhos. E começar uma nova fase não significa esquecer o caminho que fizemos, pelo contrário. É levar connosco tudo aquilo que de bom recebemos e transformar essa aprendizagem em vida. Eu acredito que cada pessoa que passa pela nossa existência deixa sempre alguma coisa. Algumas deixam uma memória, outras deixam uma ferida, mas há outras que deixam uma lição. E há aquelas mais raras que deixam uma marca. Uma marca que não se apaga com a distância, porque já não há apenas na nossa memória, está naquilo que somos. E talvez seja este o maior desafio da vida, não perguntar apenas o que é que os outros deixaram em mim, mas também que marca estou eu a deixar na vida daqueles que caminham comigo. Porque, no fim, talvez a nossa passagem pelo mundo não seja medida pelo número de pessoas que conhecemos, pelos lugares onde estivemos ou pelos cargos que ocupamos. Talvez seja medida por uma coisa muito mais simples. Quando alguém se lembra de nós, haverá alguma coisa de bom que continuará a viver dentro dessa pessoa? Se assim for, então a nossa caminhada valeu a pena. E quando chegar a hora de iniciar um novo caminho, não tenhamos medo. Agradeçamos o caminho connosco. Guardemos os ensinamentos, louvemos as boas memórias e continuemos, porque há caminhos que terminam, mas há aquilo que aprendemos deles pode nos ajudar a caminhar ainda para mais longe. E talvez seja essa a melhor forma de honrar quem passou pela nossa vida. Não ficar parado a olhar para o caminho que terminou, mas continuar a caminhada, levando connosco o melhor que recebemos. Obrigado, Padre Carlos.

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1: Então, para si que nos sintoniza, muito boa noite, onde quer que esteja a sintonizar em toda a região norte, centro, sul do país, ou através da internet, muito obrigado por estar desse lado em mais um magnífico domingo à noite. 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Chegámos para mais uma emissão noturna na sua rádio, habitual aos domingos. Já o habituámos e você também, enfim, gosta desta habituação. Emissão da noite.
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0: Bem-aja por estar desse lado em mais uma magnífica noite de domingo. Meio do mês a chegar e o outono a menos distância que isso. E a chegarem-se as noites cada vez mais longas. Emissão da noite dos domingos.
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0: Emissão da noite todos os domingos, depois das 22 horas, com este seu amigo José Luís Dias. E também com a voz que nos lembra a todos que somos todos filhos da noite, a Isabel Rosa. E para ser ela e não eu a lembrar isso, somos todos
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0: remix de 1988. Curiosamente, da Max Music, o Max Mix 7. A maior novidade deste Mix 7 foi a transição no sentido do som house. O Eurobeat fica puxado para o final do Mega Mix. Há mesmo uma menor atenção a esses temas, tanto em duração como em efeitos. E com o disco seguiu uma espécie de inquérito. Que, com resposta, se recebia, enfim, gratuitamente, um par de auscultadores. E no que toca à capa, nesta ocasião aparecem os dois DJs disfarçados de astronautas. Mais ou menos como uma espécie de chamariz ao gancho final do mix. Claro, o princípio deste, e por isso é que disse Max Mix 7, foram buscar o eterno apresentador del Precio Justo, da televisão espanhola. Joaquim Prat usava precisamente esta frase muleta: a rugar! Vamos ouvi-lo. Nesta época foi também editada a segunda parte da saga Dolce Vitz Mix, e Raul Orellana realizava o Bolero Mix 4 na editora Blanco e Negro. E perto do Natal, Mike Platinas e os Scratch Boys publicaram o Energy for You Volume 2. Neste aqui temos Clubhouse com Yeke Yeke Medley I'm a Man, Yes and the Plastic Population com The Only Way Is Up, Yellow com The Race, S-Express com Theme from X-Express, Funhouse com Dancing Easy, Steve Clark com You Can Say to Everybody, Michael Grant com Don't Turn Your Back, Silver com Let Me Be Your Love, Alan Cook com I Need Somebody to Love Tonight. O Italo House começa realmente a aparecer com Clubhouse e Funhouse, assim também como Acid House, que se nota nos temas de Yaz e Yes Express, e que vinha na edição alemã do volume anterior, no Max Mix 6. E o Eurobeat, que é feito na Espanha, que é uma evolução do Sabadell Sound. Então, com este gancho próprio de Joaquim Prat, del Precio Justo, da televisão espanhola, que aqui recordamos saudosamente também com aqueles que passaram pelo preço justo, nomeadamente o Gordinho agora, não é? Max Mix 7 abre a emissão de hoje dos
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0: Aqui está ele,
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0: Não pega. Não pega. Não vai lá. Não vai. E vai, vai, vai, vai, vai, vai, vai mesmo. Vai 5. Ora bem, Max Mix 7, a versão Mega Mix, o início da emissão de hoje dos
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0: E agora uma música de alguém que já não está entre nós, mas as poucas que teve tempo de fazer foram bem boas.

Tem vários e bons, mas este foi o primeiro que nós conhecemos. O Der Kommissar, a presença de Falco na emissão da noite dos seus domingos. Olhando para o relógio, estamos rapidamente a chegar à meia hora. Quando lá chegarmos, são recordações, mas ainda temos tempo para ouvirmos isto. Uma das primeiras destas três meninas e uma das primeiras produções do trio que fez sucesso durante várias décadas. Stock Aitken e Waterman são as Bananarama.

0: as produções de Stock Aitken e Waterman. Para várias vozes, Kylie Minogue a mais famosa, Rick Astley, Sinita and Bananarama, pois claro, Shy Boy. A música de hoje, mas para já, está na hora. Pois é, à altura de ouvirmos músicas de outros tempos. E que músicas vamos ouvir hoje? No espaço a que habitualmente dedicamos aqui no nosso programa. É agora.
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0: Fleetwood Mac, com um dos seus grandes sucessos, o Albatross, depois dos Fifth Dimension, o Aquarius, e fechamos com Elvis Presley.

0: música de Elvis Presley a terminar este trio de músicas, Fifth Dimension a começar. Aliás, Albatross dos Fleetwood Mac a começar e depois os Fifth Dimension aqui no meio com Aquarius. Suspicious Minds, aqui as Jordanaires com Elvis Presley. Músicas que recordamos dos outros tempos, no nosso espaço preparado para esses tempos. E continuamos.
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0: Este grupo praticamente não fez mais nada a não ser isto que vamos ouvir a seguir, mas teve tanto sucesso que até o Herman em português o cantou. Tratam-se dos Trio e isto...

0: É isto mesmo, andávamos todos a cantar isto. Trio, dá, dá, dá, até o Herman José o cantou em português. Mas está na altura de ouvirmos uma música ligada a uma série televisiva, desta feita dos anos 80, e que também passou nas televisões portuguesas. Segmento habitual nos Filhos da Noite, que chamamos de...
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0: Teve 8 temporadas esta série televisiva e que nos trouxe duas figuras bem conhecidas, aliás, que se tornaram muito conhecidas depois no futuro. Um deles, Tony Danza, que era o protagonista, que, enfim, pretensamente era criado, era para mandar na casa, tipo, tomar conta das coisas, essas coisas todas. Mas tinha também uma menina com ele, a filha, que... teve problemas depois, mais tarde, na sua vida pessoal. A Alicia Milano contracenou com Schwarzenegger em comando. Aqui na série Who's the Boss, 8 temporadas desta série que, enfim, tinha grandes peripécias.

série com 8 temporadas, caramba! Tony Danza, o grande protagonista.

0: É verdade, uma série daquelas que aparecia nas nossas televisões tantas e tantas e tantas e tantas vezes. Maravilha. Who's the Boss? Maravilha. Recordámos aqui no espaço
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0: Ficamos distraídos muitas vezes com estas séries que vamos recordando porque trazem grandes recordações. Final desta primeira hora dos
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0: e vamos finalizar com isto. Bonnie M.
3: Malaika. Nakupende Malaika.
0: É isso mesmo, até já.

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4: Então, para si que nos sintoniza, renovamos os votos de uma muito boa noite, passados alguns minutos da hora certa e também, claro está, já acertado o nosso relógio e satisfeitos os compromissos publicitários. Continuamos consigo na Antena Livre 89.6, Rádio Limite 89.0, Onda Livre FM 87.7 e 106, Rádio Moncorvo 95.9, Rádio Voz do Douro 99.4, Rádio Vireais 100.5, Rádio Clube de Lamego 97 e 107.9, Rádio Elvas 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www.antenaweb.pt, www.radiocidadelamego.pt e zino.fm/radio/radio-judaica-news. Chegamos para a segunda e última hora da emissão de hoje, emissão da noite do seu domingo, os seus
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0: fica à noite connosco já a meio do mês praticamente, e as noites a ficarem cada vez mais longas e supostamente também mais frescas, não é? Esta é a emissão da noite do seu domingo.
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E a seleção que temos para aqui alinhada hoje é fantástica. No final vamos recordar quem é que passou por cá. Agora uma coisa é certa. Para ouvir isto bem, é realmente com rádio de outros tempos. E a prova é essa. Sabemos que muita gente nos ouve em rádios mais antigos, nada daquilo que é mais recente. E simplesmente ficaram, de uma vez por todas, viciados com o programa. Então continuo nisso. No final falamos quem é que passou por cá. Tenha uma muito boa noite.

0: Lás palavras de amor, a presença dos Queen a fechar esta grande sequência de músicas, começadas com John Denver e Plácido Domingo. Este dueto cantaram Perhaps Love, depois Anita Meyer, The One That You Love. Logo a seguir, outro grande dueto, Thomas Ledin, que cantou, representou a Suécia no Festival Eurovisão Salvo Erro de 1983, ou coisa parecida, interpretou aqui com Loirinha Abba, Agnita Faltskog, Never Again. Chicago cantou Hard to Say It, I'm Sorry, e Patrícia Pai cantou o magnífico Tomorrow. Os UB40, que interpretaram Love Is All It's Right. Demis Roussos, também grande saudade que temos deste homem, com o Follow Me. E como lhe disse, terminamos com Queen, Las Palavras de Amor. Grande tema musical, grandes temas musicais que ouvimos nesta noite. Mas não temos tempo para muito mais. Vamos avançar então para os últimos minutos da emissão de hoje dos
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0: com os Greg Can Band. Já ouviu isto nos nossos megamixes? É o Jeopardy.

Greg Kin Band, 1983, as músicas em disco grande. Nós havíamos de ouvir o África primeiro. Vimos ouvi-lo, porque este é posterior. O Stoto, Rosanna. Quase no final dos Filhos da Noite.

0: Tom Tom, o seu Rosana por cá. A versão grande, a versão boa. E a fechar esta emissão de hoje dos
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0: aquele tema do indivíduo também fez dois ou três temas, mas este foi o maior de todos e para além de versos tinha palavras. Chama-se Words. F.R. David, a fechar a emissão de hoje dos
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Voltamos de hoje a 8 para mais música, mais companhia, mais curiosidades. Afinal, tudo aquilo que espera no nosso programa. Ficamos com saudades. Até 2 a 8 dias. Boa noite.

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5: A Associação do Setor avisa que aumentar o preço da carne será inevitável. É o destaque desta edição.